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1: Olá, boa noite.
2: Boa noite para você que nos acompanha em todo o país.
1: Sexta-feira, 12 de junho de 2026.
2: Vamos ao destaque do dia. Apoio aos entregadores de aplicativos.
1: O governo lança o novo Move Entregadores e Moto App para financiamento de bicicletas elétricas, elétricas, ciclomotores, motonetas e motos flex e elétricas produzidas no país.
2: Presidente Lula destaca que trabalhadores vão ter garantia do governo para conseguir juros menores.
3: O governo está assumindo o fundo garantidor para que ninguém deixe de emprestar dinheiro para vocês comprar moto por falta de garantia. O governo é a garantia de vocês.
1: Você vai ouvir também habitação.
2: 85 mil moradias serão construídas por meio do Minha Casa Minha Vida. 50 mil delas na modalidade rural do programa.
1: O governo federal prevê investimento total de 10 bilhões de reais nesta nova seleção habitacional.
2: E vamos falar também da transferência de imóveis federais para municípios regularizarem casas nas periferias.
1: Famílias em prédios que estão ociosos na cidade.
2: É o programa Imóvel da Gente, tema da nossa entrevista com a secretária de Patrimônio da União, Carolina Stuck.
1: Hoje, na apresentação da Voz do Brasil, eu, Mariana Jungmann e Luciano Seixas.
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1: Foi lançada hoje uma nova vertente do programa Move Brasil, agora para ajudar entregadores de aplicativos na entrega e transporte de passageiros.
2: Eles vão poder financiar motos e outros veículos semelhantes para trabalhar com total garantia do governo.
4: O programa Move Brasil, entregadores e MotoApp é voltado para motociclistas ou ciclistas que trabalham com entregas de mercadorias, transporte de passageiros ou de cargas. Com a linha de crédito, eles vão poder financiar veículos como bicicletas elétricas, ciclomotores, motonetas e motos flex e elétricas produzidos no país. O presidente Lula comentou que a nova linha de crédito dá autonomia aos entregadores, que terão total garantia do governo para conseguir o financiamento.
3: O que nós fizemos de novidade? O governo está assumindo o fundo garantidor para que ninguém deixe de emprestar dinheiro para vocês comprar moto por falta de garantia. O governo é a garantia de vocês. Vocês não estão apenas conquistando o direito de ter uma moto. O que a gente tem que dentro é que a gente está deixando de pagar um aluguel para a gente comprar um patrimônio.
4: Será possível financiar um veículo por beneficiário e os trabalhadores terão 2 meses para começar a pagar, com prazo de financiamento de até 48 meses. E as montadoras poderão oferecer descontos para a compra. As taxas de juros são de 12% ao ano para os homens e 11,5% para as mulheres. Se o trabalhador financiar R$ 21 mil para comprar sua moto, por exemplo, a parcela ficará em cerca de R$ 552. Para o coordenador da Aliança Nacional dos Entregadores por Aplicativo, Nicolas Souza, poder financiar um veículo vai trazer segurança aos trabalhadores.
5: A gente vai poder trocar de moto com mais facilidade, a gente vai poder conseguir comprar a bike elétrica, principalmente os irmãos que entregam de bike aí e que tem poucas condições hoje de trabalhar com saúde, com segurança, pedalando morro acima, né?
4: Podem solicitar o financiamento ciclistas e motociclistas cadastrados como entregadores em aplicativos há pelo menos 6 meses e que tenham realizado no mínimo 100 corridas. E ainda entregadores com carteira assinada que atuem há pelo menos 6 meses na mesma empresa. O ministro do Desenvolvimento, Indústria, Comércio e Serviços, Márcio Elias Rosa, comentou o alcance do programa.
6: Se nós contarmos todos, os seletistas, os de plataforma, nós vamos alcançar 1 milhão de colegas aí, de companheiros e de companheiras. Todos os dias rodam as ruas de todas as cidades, pequenas e grandes cidades, levando remédio, comida, documento. E essas pessoas que trabalham tanto dia após dia são absolutamente essenciais.
4: A adesão ao Move será pelo site gov.br/movebrasil. Após o cadastro, o trabalhador será informado se atende às condições e a partir de 13 de julho poderá procurar a Caixa, o Banco do Brasil ou instituições financeiras habilitadas para a contratação do financiamento. Reportagem Márcia Fernandes.
1: Moradias para quem vive no campo, em comunidades rurais e quilombolas.
2: O governo do Brasil anunciou a contratação de 85 mil moradias pelo programa Minha Casa Minha Vida.
1: Também foi contemplada a modalidade de construção por meio de entidades, como associações e cooperativas.
7: Um total de 85 mil moradias serão construídas por meio do Minha Casa Minha Vida. Destas, 50 mil unidades serão destinadas à modalidade rural do Programa Habitacional do Governo. Atualmente, a iniciativa contempla famílias com renda bruta anual de até 50 mil reais. Entre os beneficiários estão agricultores familiares e integrantes de comunidades quilombolas rurais. Para Vânia Marques, presidente da Confederação Nacional dos Trabalhadores Rurais e Agricultores Familiares, as novas moradias representam reconhecimento para o povo do campo.
8: Garantir moradia digna para as famílias do campo é reconhecer a contribuição para o país e afirmar que ninguém pode ser deixado para trás.
7: Outras 35 mil moradias vão atender a beneficiários do Minha Casa Minha Vida, a entidade, em 218 municípios brasileiros. Esta linha do programa federal é voltada para famílias de baixa renda, organizadas por entidades privadas sem fins lucrativos, que em alguns casos também auxiliam na execução das obras e no suporte técnico dos projetos. O presidente Lula garantiu que mais recursos podem ser liberados para esse tipo de parceria.
9: A única coisa que vocês precisam é que a gente tenha confiança em vocês e respeito, que vocês darão conta do recado. Portanto, se preparem, porque quanto mais casa vocês fizerem, quanto melhor a qualidade da casa que vocês fizeram, mas vocês vão ter direito de ter mais casa para fazer.
7: O ministro das Cidades, Vladimir Lima, reforçou que as duas modalidades do programa Minha Casa Minha Vida, entidades e rural, são importantes porque a participação da população é protagonista na solução de problemas habitacionais.
10: Somente por intermédio dessas entidades conseguimos chegar na zona rural e oferecer moradia digna aos brasileiros do campo. São empreendimentos que de fato vão transformar a vida das famílias e da dignidade para as famílias aí que esperam tanto tempo por uma casa para morar.
7: O governo do Brasil prevê investimento total de 10 bilhões de reais nesta nova seleção habitacional. Os recursos serão liberados através do Fundo de Desenvolvimento Social. O governo do Brasil também anunciou a liberação de 1 bilhão de reais em crédito instalação, que é destinado à construção e reforma de casas para famílias assentadas e comunidades quilombolas, que fazem parte do Programa Nacional de Reforma Agrária. Reportagem Gabriela Noronha.
2: De um lado, imóveis ociosos da União, como prédios públicos em regiões centrais das grandes cidades, ou áreas que já foram rurais e hoje viraram a casa de muita gente nas periferias pelo país.
11: De outro lado, famílias que precisam dos títulos de propriedade das suas casas ou de um apartamento para morar. Prefeituras que precisam de espaço para equipamentos públicos.
2: Para fazer esses dois universos se encontrarem, o governo do Brasil criou o programa Imóvel da Gente.
11: Mais cedo, nós conversamos com a secretária de Patrimônio da União, Carolina Stuck, sobre esse trabalho. Acompanhe a entrevista. Secretária Carolina Stuck, muito boa noite. Vamos começar falando do programa Imóvel da Gente. Ele tem feito, né, uma transferência dos imóveis ociosos do governo federal para fins sociais, como habitação, por exemplo. A senhora pode explicar melhor para a gente como é que funciona o programa e para que outros fins os imóveis podem ser destinados?
12: Boa noite, Mariana. Boa noite, Luciano. Então, o programa Imóvel da Gente é uma política de democratização do patrimônio da União. O objetivo dele é transformar imóveis ociosos ou subutilizados em políticas públicas. Então, é fazer com que esses imóveis públicos cumpram a sua função social, ambiental e econômica, tentando atingir, né, chegar diretamente à população, transformando esses imóveis em equipamentos públicos. O programa prioriza quatro áreas de ação, né? A primeira delas é a habitação de interesse social, numa forte parceria com o programa Minha Casa Minha Vida, nas suas várias modalidades, mas em especial o programa Minha Casa Minha Vida Entidade. A segunda linha visa fazer a regularização fundiária, que várias áreas da União, historicamente, se transformaram em centros urbanos, foram, né, urbanizados, a população ocupou essas áreas, e essas famílias não receberam até hoje os seus títulos de propriedade. Então, um dos objetivos é fazer essa regularização, né, esse loteamento, esse parcelamento dessas áreas, para que as famílias possam ter os seus títulos. A terceira área de atuação do programa são as políticas públicas e os programas estratégicos do governo federal. Aqui entra a educação, a saúde, a assistência social, a segurança alimentar, a cultura, enfim, diversos equipamentos, né, tanto equipamentos federais como daqueles que são geridos por estados e municípios, numa parceria com esses entes, para que a gente possa, então, beneficiar ao máximo o atendimento à população. E uma última linha, que são grandes áreas, né, que já foram áreas operacionais, como aeroportos ou rede ferroviária, e que hoje se transformam em equipamentos de múltiplos usos. Né? Essas são as quatro principais áreas aí do programa.
2: E que tipos de imóveis entram no programa? Prédios, fazendas, salas comerciais? Como é que é isso, secretária?
12: Isso, a Secretaria de Patrimônio da União faz a gestão de todos os tipos de imóveis, né? Como vocês citaram, prédios ou terrenos desocupados, às vezes grandes áreas rurais, e cada uma delas vai sendo destinada para uma finalidade para a qual ela tem vocação. Então, tem áreas, né, rurais, por exemplo, que são destinadas ao INCRA para reforma agrária, ou que são áreas de ocupação originária dos nossos povos e comunidades tradicionais, às vezes áreas, né, das comunidades ribeirinhas próximas aos rios federais, mas também os prédios, às vezes prédios da própria administração pública federal que acabaram sendo desocupados, que a administração não utiliza mais nos centros das áreas urbanas e que hoje podem virar moradia, por exemplo, né? Então, a gente tem todos esses tipos de imóveis dentro do escopo de atuação aí do programa Imóvel da Gente.
11: Secretária, a senhora mencionou antes que algumas áreas da União acabaram virando cidades, né? E que o governo faz esse esforço de regularização de titulação dessas pessoas que foram morar lá, né? E ontem o presidente Lula anunciou a destinação de imóveis numa parceria e também com o programa Periferia Viva. Como é que esses dois programas conversam? Como é que vocês trabalham juntos?
12: Perfeito. Então, a SPU fez um trabalho, um esforço muito grande para fazer um mapeamento de todos esses núcleos urbanos informais que existem em áreas da União, para poder fazer esse processo de regularização. Então, quais são as famílias que ocupam? Só que, e precisa para que isso aconteça, dos parceiros locais, dos estados e dos municípios, que são eles que conseguem fazer o projeto de urbanização dessas áreas, o loteamento. Mas isso tudo custa caro, né? É preciso fazer o georreferenciamento, é preciso um trabalho social com as famílias para fazer o cadastramento dessas famílias. E nem sempre os entes locais, os municípios têm, né, capacidade de gestão e capacidade financeira para fazer isso. Então, nessa parceria, o Ministério da Gestão e Inovação e o Ministério das Cidades conseguiam fazer uma parceria. O PAC Periferia Viva está investindo 200 milhões de reais para atender, nesse primeiro momento, 91 núcleos urbanos em 45 municípios. Foi isso que a gente anunciou ontem, né, celebrou alguns desses contratos ontem. E essa parceria é inédita. É a primeira vez que esse recurso para titulação de famílias é destinado exclusivamente para áreas da União.
2: Quantos imóveis já foram repassados para o Imóvel da Gente e qual a expectativa de repasses até o fim do ano?
12: Ontem nós anunciamos, no balanço de maio de 2026, 1.804 imóveis destinados. E ontem, com as destinações de ontem, a gente já chegou a quase 1.900 imóveis. A expectativa é que até o final do ano a gente chegue a 2.000 imóveis, beneficiando aí em torno de 400 mil famílias em centenas de municípios em todos os estados brasileiros.
11: Muito bem, nós conversamos com a secretária de Patrimônio da União, Carolina Stuck. Muito obrigada, secretária, pela sua entrevista à Voz do Brasil.
12: Obrigada a vocês, boa noite.
2: O governo vai investir 160 milhões de reais para fortalecer a economia popular e solidária.
11: Esse modelo econômico tem como princípio a cooperação entre os trabalhadores e a solidariedade.
2: O resultado é uma remuneração mais justa, maior preocupação com o meio ambiente e o fortalecimento das redes locais de fornecimento.
13: Uma cadeia de produção que envolve 5 estados do país com foco na sustentabilidade. Esse é o trabalho da cooperativa Justa Trama, com sede em Porto Alegre, que comercializa itens de vestuário e artigos de enxoval, feitos com algodão agroecológico. Patrícia Ribas, costureira e diretora financeira da cooperativa, explica como é o processo de produção.
14: A plantação do algodão sai do estado do Ceará e do Rio Grande do Norte, vai para a Pará de Minas, é feito fio, e o tecido vai para Porto Alegre, Rio Grande do Sul, onde é produzida as peças. Rondônia também está incluído porque ela também faz parte com os adereços, botões de cascas de coco e produtos da Amazônia mesmo, né?
13: O dinheiro arrecadado no fim do ano é repartido entre todas as organizações que participam da cooperativa. Esse é um modelo de economia popular e solidária, forma coletiva de organização em que os trabalhadores se baseiam na cooperação e na solidariedade. Para fortalecer iniciativas como essa, o governo vai investir 160 milhões de reais. O anúncio foi feito nesta sexta-feira, durante o primeiro Festival Nacional de Economia Popular e Solidária, realizado no Rio de Janeiro, com apoio do Ministério do Trabalho e Emprego. Fernando Zamban, secretário nacional de Economia Popular e Solidária, explica a que esse dinheiro se destina.
15: Grande parte dos investimentos vem no apoio à melhoria da gestão dos empreendimentos, que é o grande problema, o grande gargalo identificado por esses empreendimentos. Outra parte é investimento, adquirir equipamentos, logística, para permitir que eles tenham mais condições de disputar licitações públicas, acesso ao mercado, colocar o produto no mercado convencional que nós encontramos nas prateleiras, ter produto da economia solidária também disponível para a população em geral.
13: Ainda durante o evento, foi assinada a portaria que institui o segundo Plano Nacional de Economia Solidária, principal instrumento de planejamento estratégico do setor. A carioca Maria Inês de Queiroz Calper faz questão de comprar itens artesanais e contribuir para a valorização de iniciativas ligadas à economia solidária.
16: Primeiro que eu acho mais belo, eu acho o preço mais justo e eu dou realmente o valor. Essa coisa do tempo, da dedicação, né, do físico da pessoa, debruçar sobre aquilo e fazer aquele trabalho manual, eu acho isso muito importante.
13: Hoje há cerca de 30 mil empreendimentos econômicos solidários no país, geralmente na área de artesanato e na produção de alimentos, sendo que a maior parte dessas organizações ainda atuam de maneira informal. Reportagem Natália Koslik.
11: Em entrevista à TV Brasil, da Empresa Brasil de Comunicação, o diretor do Programa Nacional de Imunizações, Éder Gatti, explicou sobre a suspensão temporária da vacina contra a dengue do Butantan.
17: A ideia é estudar os casos junto ao Instituto e à Anvisa para identificar possíveis fatores de risco e orientar a população da forma mais segura possível.
11: Mais cedo, nós conversamos com a repórter Natália Koslik para entender o que houve e as providências que estão sendo tomadas. Boa noite, Natália. Vamos rememorar o que houve. A vacina começou a ser aplicada, foi suspensa essa semana, né? Conta pra gente.
18: Boa noite, Mariana, Luciano e ouvintes da Voz do Brasil. A vacina contra a dengue, desenvolvida pelo Instituto Butantan, passou por todos os estudos e testes necessários antes de ser disponibilizada à população. Ou seja, ela seguiu o processo normal das vacinas que são incorporadas para distribuição pelo Sistema Único de Saúde. O que acontece é que, quando a escala foi ampliada, foram manifestados aqueles 42 casos de eventos raros divulgados pelo Ministério da Saúde no início da semana. E por isso a decisão pela suspensão temporária do imunizante. Agora esses casos vão ser avaliados individualmente para investigar o que houve com esses pacientes e possíveis fatores de risco que tenham interação com a vacina. Em entrevista à TV Brasil, o diretor do Programa Nacional de Imunizações, Éder Gatti, explicou como funciona esse processo.
19: A gente vai fazer um levantamento assim, quais foram os fatores de risco que levaram essas pessoas a desenvolverem esses agravos, considerando que a maioria, e a grande maioria, não desenvolveu. Porque, eventualmente, nessas investigações, a gente acaba identificando fatores de risco que permite a gente direcionar a vacina para um grupo e contraindicar para outro. Por exemplo, pode ser desde um uso de medicamento, pode ser desde uma doença que a pessoa tenha, pode ser até mesmo a idade dela. Tudo isso são coisas que a gente precisa avaliar com muito cuidado para tomar a melhor decisão e garantir a proteção da população. Quando a gente vacina em massa, os eventos muito raros aparecem, que foi justamente o que aconteceu.
18: Vale ressaltar que foram notificados 42 eventos em um universo de 500 mil pessoas que haviam sido vacinadas até o momento.
17: Natália, com essa suspensão, o que acontece com as doses do imunizante que já foram distribuídas aos estados e municípios?
18: Luciano, por enquanto essas doses ficam em stand-by, até que haja uma definição definitiva sobre essa análise que está sendo desenvolvida em parceria com o Instituto Butantan e a Anvisa.
11: Agora, Natália, existe uma outra vacina contra a dengue do laboratório Takeda, que também foi incorporada ao SUS e que já vinha sendo aplicada em crianças e adolescentes, né? Sei que deve ter muita gente preocupada com isso por aí. Muda alguma coisa no caso desse imunizante?
18: A princípio não, Mariana. O diretor do Programa Nacional de Imunizações, Éder Gatti, explicou que no caso da vacina do laboratório japonês, não foram encontrados agravos.
19: A vacina do laboratório Takeda, que foi incorporada em 2024, nós já temos quase 9 milhões de pessoas vacinadas pelo SUS, de 10 a 14 anos, e nós fizemos a mesma avaliação com essa vacina e não encontramos nada semelhante até o momento. Então, a vacinação contra a dengue das crianças e dos adolescentes de 10 a 14 anos é feita com outra vacina, e essa outra vacina tem um bom perfil de segurança, uma vez feita conforme os protocolos do Ministério da Saúde.
17: Agora, como evitar que essa investigação acabe gerando desconfiança sobre a eficácia das vacinas em geral?
20: Pois é, Luciano, é exatamente o contrário. Esse episódio deve ser interpretado de forma oposta na visão do diretor do Programa Nacional de Imunizações. Ele fez questão de ressaltar que todo esse processo da suspensão temporária deve reforçar a confiança das pessoas no trabalho de controle dos órgãos de saúde, já que foi o próprio governo que divulgou os casos e que prestou os esclarecimentos.
19: O Ministério deu toda a transparência para o que foi encontrado. Isso demonstra que as pessoas devem ter confiança no programa e confiança no Sistema Único de Saúde. Porque se nós encontrarmos qualquer problema em qualquer produto que é utilizado na população, nós seremos os primeiros a tomar providência e os primeiros a comunicar.
20: Vale lembrar que a vacina contra a dengue, desenvolvida pelo Butantan, estava sendo aplicada apenas em cidades de São Paulo, Minas Gerais, Ceará e Tocantins. E para quem tomou a vacina nos últimos 21 dias, a orientação do Ministério da Saúde é fazer o acompanhamento em uma unidade de saúde local para observar possíveis reações adversas. Mariana, Luciano.
11: Obrigada, Natália Koslick, pelas suas informações aqui na Voz do Brasil.
17: Termina daqui a pouquinho, às 23h59 de hoje, as inscrições para o Exame Nacional do Ensino Médio.
11: Esse mesmo prazo vale para quem deseja solicitar atendimento especializado e tratamento por nome social.
17: As provas serão aplicadas nos dias 8 e 15 de novembro em todo o país e são a principal porta de entrada para a educação superior no Brasil, como destacou o ministro da Educação, Leonardo Macchini.
21: O Enem é muito importante porque é a principal ferramenta de acesso à educação superior no Brasil hoje. Com seu resultado do Enem, você pode acessar o SISU, ou seja, você pode ingressar nas universidades federais, em universidades estaduais, nas universidades públicas do Brasil. Você pode acessar o ProUni, você pode acessar o FIES e muitas universidades privadas também utilizam ao longo do ano a nota do Enem. E agora temos uma novidade, que as universidades federais também, no meio do ano, têm o SISU+, que aproveita também as notas do Enem. Com isso, sua vida muda.
11: As inscrições devem ser realizadas na página do participante, no endereço enem.inep.gov.br/participante.
17: Lembrando que os estudantes concluintes do ensino médio da rede pública também devem acessar esse mesmo endereço para confirmar a participação no Enem e complementar as informações necessárias.
11: A inflação desacelerou no mês de maio, com índice de 0,58% contra 0,67% no mês de abril.
17: De acordo com o Instituto Brasileiro de Geografia e Estatística, os maiores impactos foram dos grupos alimentos e bebidas, seguidos por habitação, cuidados pessoais e energia elétrica.
11: Em 2026, até maio, a inflação é de 3,20% e nos últimos 12 meses, a alta no custo de vida é de 4,72%.
17: O próximo lote de restituição do Imposto de Renda de Pessoa Física será pago em 30 de junho.
11: Os demais créditos serão programados para 31 de julho e 31 de agosto.
17: O primeiro lote foi pago em 29 de maio e somou 16 bilhões de reais.
11: Entre as novidades desse ano está o cashback, destinado a contribuintes com direito à restituição, que não estavam obrigados a apresentar a declaração referente a 2024.
17: Nesses casos, a Receita Federal vai elaborar uma declaração no modelo simplificado.
11: O pagamento desse lote será feito em 15 de julho.
17: Essas foram as notícias do Governo do Brasil.
11: Uma realização da Secretaria de Comunicação Social da Presidência da República.
17: Com produção da Empresa Brasil de Comunicação.
11: E agora com as notícias do Poder Judiciário e do Congresso Nacional. Boa noite e um bom fim de semana.
17: A gente volta na segunda-feira. Boa noite. Até lá.
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23: STF determina ajustes no plano de reestruturação da CVM.
24: No dia de combate ao trabalho infantil, TST destaca a campanha Vida de Aprendiz.
23: Para o STJ, comprador de imóvel tem legitimidade para exigir obras em áreas comuns.
24: Boa noite, eu sou Marcela Luiza.
23: E eu sou Walter Lima.
24: Supremo Tribunal Federal determina novas medidas para reforçar a atuação da Comissão de Valores Mobiliários, órgão responsável pela fiscalização do mercado de capitais brasileiro.
23: A decisão é do ministro Flávio Dino, relator do caso no STF. Judite Aragão.
25: O ministro reconheceu avanços nas medidas voltadas à modernização tecnológica da Comissão de Valores Mobiliários, como o uso de inteligência artificial, a integração de bases de dados e a ampliação da cooperação entre órgãos de fiscalização. Mas considerou insuficientes as propostas relacionadas ao aumento da produtividade produtividade e a recomposição do quadro de pessoal da autarquia. Na decisão, Flávio Dino rejeitou a meta apresentada pela União de reduzir em apenas 20% o estoque de processos administrativos em tramitação. O ministro considerou o índice incompatível com a gravidade da crise e determinou a apresentação de novas metas para acelerar a análise e o julgamento dos casos.
24: Hoje, 12 de junho, é o Dia Mundial de Combate ao Trabalho Infantil.
23: Para marcar essa data, a Justiça do Trabalho criou a campanha nacional Vida de Aprendiz. Começar certo faz toda a diferença, que está sendo promovida durante todo o mês. Larissa Batista.
1: O foco do TST tem sido converter esse tipo de ação irregular em vagas de jovem aprendiz, garantindo proteção legal, remuneração e a permanência na sala de aula. Os dados mais recentes do IBGE mostram que o país tem mais de 1 milhão e 650 mil crianças e adolescentes entre 5 e 17 anos em situação de trabalho infantil. Alguns são submetidos às piores formas de exploração, que envolvem graves riscos à saúde e à segurança.
24: Comprador de imóvel pode ajuizar ação individual para exigir obras de infraestrutura em áreas comuns do condomínio.
23: Para o STJ, não é necessária a ação coletiva dos condôminos. Fátima Uchoa.
3: O comprador de um lote ajuizou ação contra a construtora responsável pelo loteamento, pedindo a conclusão de obras de infraestrutura nas áreas comuns que estavam atrasadas. A Justiça de Goiás condenou a empresa a finalizar as obras e aplicou multa contratual pelo atraso na entrega. A terceira turma do STJ manteve a determinação. Segundo a relatora ministra Nancy Andrighi, embora a conclusão das obras prometidas em contrato seja um direito coletivo de todos os proprietários, o descumprimento também atinge diretamente a esfera particular de cada um, o que permite a atuação individual na justiça.
24: Ministro Cássio Nunes Marques completa um mês na presidência do Tribunal Superior Eleitoral.
23: Defesa da urna eletrônica e do voto livre marcam o primeiro mês de gestão. Fábio Ruas.
4: O ministro Cássio Nunes Marques tem uma agenda marcada pela defesa da democracia, inclusão, fortalecimento da confiança no sistema eletrônico de votação e pela preparação para as eleições 2026. Outro foco da gestão é o enfrentamento da desinformação e do uso indevido da inteligência artificial.
24: Justiça Federal determina medidas para garantir serviços de saúde em reservas extrativistas no Amazonas.
23: Decisão atende a pedido do Ministério Público Federal, Sabrine Menezes.
5: Segundo as investigações, as Resex Ituxi e Médio Rio Purus, localizadas em Lábrea, abrigam diversas comunidades tradicionais que enfrentam dificuldades de acesso aos serviços de saúde devido à localização e às peculiaridades da região. Com a decisão, a União e o município devem apresentar, em até 30 dias, medidas para garantir transporte de emergência e atendimento médico para as comunidades. Caso não cumpram as determinações, União e município podem ser multados em R$5.000 por dia.
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24: Uma boa noite.
23: Bom fim de semana e até segunda-feira.
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6: Eu sou Humberto Pinheiro e estes são os destaques de hoje do Jornal do Senado, que começa agora. Projeto aprovado no Senado amplia a proteção à honra e à privacidade das pessoas. Trabalhadores da safra não poderão acumular salário e benefícios sociais. Proposta pode facilitar a quitação de dívidas entre contribuintes e o poder público. Boa noite. Uma proposta que restringe a divulgação de imagens de vítimas de crimes ou acidentes avançou no Senado. O projeto foi aprovado pela Comissão de Constituição e Justiça e segue agora para análise do plenário. A medida prevê limites para a divulgação e o compartilhamento de imagens que possam expor a dignidade das vítimas e de seus familiares. Repórter Pedro Pincer.
2: O texto altera o Código Civil para prever que o registro ou a divulgação de imagens de vítimas de crimes ou acidentes e de cadáveres poderão ser proibidos quando atingirem a honra da pessoa retratada ou tiverem finalidade comercial. Atualmente, a legislação já prevê restrições para a divulgação de escritos e imagens de uma pessoa nessas situações. O relator, senador Marcelo Castro, do MDB do Piauí, falou sobre o fato que motivou a apresentação do projeto.
7: Foi o acidente que aconteceu com a cantora Marília e compositora Marília Mendonça, que foi filmada a imagem dela, foi divulgado. Isso causou um grande trauma e esse projeto visa exatamente a proteger essas imagens de pessoas que são vítimas de acidente ou de violência.
2: O texto alternativo de Marcelo Castro altera ainda a pena prevista no texto original. Em vez de reclusão, a punição passa a ser de detenção de 6 meses a 2 anos e multa. A proposta segue agora para o plenário.
8: A criação da Universidade Federal do Xingu, no Pará, avançou no Senado. A Comissão de Educação aprovou o projeto que institui a UFX, com sede no município de Altamira. A Universidade Federal do Xingu deverá atender cerca de 430 mil moradores de municípios da região da Transamazônica e das bacias dos rios Xingu e Tapajós. Mais informações com o repórter Rodrigo Rezende.
9: A Comissão de Educação do Senado aprovou a criação da Universidade Federal do Xingu, a UFX. Pela proposta, nova instituição com sede em Altamira será criada a partir do desmembramento da Universidade Federal do Pará. A relatora do projeto, senadora professora Dorinha Seabra, do União do Tocantins, destacou que a presença de uma universidade federal modifica o cenário social da região de instalação.
10: A implantação de uma instituição autônoma com capacidade em pesquisa e extensão contribui sensivelmente para a transformação da realidade social e econômica do seu entorno.
9: O senador Zequinha Marinho, do Podemos do Pará, afirmou que o funcionamento de uma universidade federal em Altamira irá contribuir muito para uma região que fica centenas de quilômetros afastada da capital, Belém.
12: A cidade de Altamira, que é o principal polo da Transamazônica, é em torno de 850 quilômetros. Então, há um vazio nessa região da presença da universidade pública para preencher esse espaço, atendendo não só a cidade de Altamira, que já é, digamos, a sede da extensão da UFPA lá, e faz um trabalho extraordinário, mas não tem pernas para atingir os municípios do Xingu, né?
9: A proposta que foi apresentada pelo então senador Paulo Rocha, do PT do Pará, será analisada agora pela Câmara dos Deputados.
8: O senador Rogério Marinho, do PL do Rio Grande do Norte, criticou a condução da política econômica do governo federal e afirmou que o crescimento dos gastos públicos tem provocado o aumento da dívida do país. Segundo o parlamentar, a situação fiscal brasileira se deteriorou nos últimos anos e poderá gerar impactos negativos para as próximas gerações. O senador comparou os indicadores econômicos atuais aos registrados durante a gestão do ex-presidente Jair Bolsonaro. Para Marinho, o aumento das despesas públicas é resultado da criação de novos tributos. O parlamentar também citou projeções da instituição fiscal independente sobre a relação entre dívida pública e produto interno bruto, o PIB.
26: Nós sabemos que ao final deste período, a dívida, relação dívida PIB, que era 71 pontos percentuais, segundo o IFE, a nossa instituição fiscal independente aqui do Senado da República, baterá 84 pontos percentuais. Significa que os brasileiros vão herdar uma herança maldita do governo do PT.
8: Trabalhadores rurais contratados por Safra não poderão acumular o salário com benefícios sociais. O governo federal vetou integralmente o projeto aprovado pelo Congresso que autorizava a manutenção desses benefícios durante a contratação temporária no campo. A proposta tinha como objetivo estimular a contratação de mão de obra sazonal na agricultura sem a perda de programas sociais. Com o veto, a decisão agora será analisada pelo Congresso Nacional, que poderá manter ou derrubar o veto. Repórter Marcela Cunha.
27: A proposta determinava que o salário recebido em atividades de plantio e colheita não entrasse no cálculo da renda familiar usado para conceder ou manter benefícios sociais como Bolsa Família. Na justificativa do veto, o governo afirmou que a proposta é inconstitucional e criaria uma despesa obrigatória e permanente sem estimativa do impacto financeiro. Mas o relator do projeto, o senador Jaime Bagatoli, do PL de Rondônia, argumentou que a dificuldade de contratar trabalhadores já provoca perdas em diferentes diferentes culturas e regiões do país.
13: O pessoal da Bahia está de joelho por não ter mão de obra. Está se perdendo manga, cacau, uva e ninguém pode fazer essa contratação sem carteira assinada.
27: Pelo texto aprovado no Senado, o trabalhador poderia aceitar o emprego formal durante a safra sem perder imediatamente o benefício. O veto ainda será analisado em uma sessão conjunta do Congresso Nacional.
14: Já o senador Lucas Barreto, do PSD do Amapá, defendeu o avanço da exploração de petróleo e gás na margem equatorial, faixa litorânea que se estende do Amapá ao Rio Grande do Norte. Segundo o parlamentar, a atividade pode representar uma oportunidade para reduzir desigualdades históricas na Amazônia e impulsionar o desenvolvimento econômico do estado que ele representa. E o Senado deve analisar um projeto de lei que permite a utilização de créditos e direitos creditórios para quitar dívidas entre a União, estados e municípios e contribuintes. A medida pretende dar mais eficiência à gestão de créditos públicos e facilitar a solução de pendências financeiras entre o poder público e os contribuintes. Repórter Alexandre Campos.
15: O mecanismo previsto no projeto é simples. O particular, pessoa física ou jurídica que tiver um direito líquido e certo para receber da União como precatório federal ou crédito de tributo federal reconhecido, poderá receber autorização federal para usá-lo para quitar ou amortizar uma dívida que tem com estados, distrito federal ou municípios. As prefeituras e os governos estaduais, por sua vez, poderão usar esses créditos dos particulares para pagarem ou reduzirem suas dívidas com o governo federal. Essa triangulação, segundo o autor do projeto, o senador Alan Rick, do Republicanos do Acre, vai facilitar o pagamento de dívidas.
16: A ideia é dar utilidade econômica a créditos que já existem e permitir que eles sejam usados para resolver passivos públicos de forma mais eficiente.
15: Alan Rick lembrou ainda que os estados, o Distrito Federal e os municípios poderão limitar o uso desse mecanismo, considerando os contribuintes que dificilmente pagariam suas dívidas com esses entes.
14: Com trabalhos técnicos de Josivaldo Souza, o Jornal do Senado fica por aqui. Acompanhe agora as notícias do Tribunal de Contas da União e da Câmara dos Deputados. Boa noite e bom fim de semana.
18: Minuto do TCU.
19: O Tribunal de Contas da União avaliou o sistema de concessão automática de benefícios do Instituto Nacional de Seguridade Social, o INSS. A ferramenta foi criada para agilizar a análise dos pedidos e reduzir o tempo de espera dos segurados. A fiscalização apontou avanços na automação, mas também que os resultados esperados ainda não foram alcançados. Um dos problemas é que a fila de espera e o tempo de análise continuam sendo desafios para o INSS. A auditoria identificou o uso de sistemas antigos, falta de pessoal e dificuldades para ampliar o número de benefícios concedidos de forma automática. O TCU fez recomendações para aumentar a segurança das análises automáticas e melhorar o atendimento ao cidadão. Saiba mais em tcu.gov.br.
18: TCU, fiscalização a serviço da sociedade. Jornal Câmara dos Deputados.
20: Câmara facilita o acesso de garis ao banheiro durante o período de serviço.
21: Projeto que proíbe atenuante em crimes de violência sexual vai a plenário.
20: Salvador poderá ser a sede simbólica do governo federal no dia 2 de julho.
28: Boa noite. Os deputados aprovaram um projeto que transfere simbolicamente a sede do governo federal para Salvador no dia 2 de julho. Agora o texto será analisado pelo Senado, como informa a repórter Daniele Lessa.
29: A Câmara dos Deputados aprovou o projeto que estabelece a transferência simbólica e temporária da sede do governo federal para a cidade de Salvador, capital da Bahia, no dia 2 de julho de cada ano. O 2 de julho é o principal feriado estadual da Bahia, celebrando a consolidação da independência do Brasil com a expulsão definitiva das tropas portuguesas de Salvador em 1823, em lutas que tiveram a participação de figuras históricas como Maria Quitéria, jovem que se disfarçou de homem, e ingressou no exército para lutar pela independência, mostrando grande habilidade no combate. Pelo texto aprovado, apresentado pelo deputado Léo Prates, da Bahia, a sede do governo federal será transferida simbolicamente para Salvador nessa data, em homenagem às celebrações da independência. A medida terá caráter simbólico e não interrompe o funcionamento normal das instituições em Brasília. Relator da proposta, o deputado Gabriel Nunes, do PSD baiano, destacou que a independência brasileira não se limitou a um único episódio, tendo a Bahia um papel central nesse processo, especialmente no Recôncavo baiano, que serviu como base de organização das forças que lutaram contra o domínio português após a proclamação da independência em 7 de setembro.
1: Naturalmente, o 7 de setembro de 1822 é de grande valia, de grande importância, representa o grito de independência do nosso país, mas ainda havia grande dificuldade na consolidação em diversas localidades e nosso Estado teve um papel preponderante para essa consolidação, principalmente no nosso Recôncavo baiano.
29: O deputado Kim Kataguiri, do Missão de São Paulo, se manifestou contra a votação do projeto, argumentando que existem temas de maior relevância para serem aprovados no plenário da Câmara.
3: Está muito caro o Congresso para fazer esse trabalho, para ficar decidindo sobre esse tipo de pauta. Sinceramente, vossas excelências acham que não há matéria mais importante, que essa é a prioridade para ser levado para o plenário, que não poderia aprovar numa comissão?
29: O projeto, que estabelece a transferência simbólica da sede do governo federal para Salvador no dia 2 de julho, agora será analisado pelo Senado. Da Rádio Câmara de Brasília, Daniele Lessa.
4: Direitos Humanos.
5: Clarissa Tércio, do PP de Pernambuco, critica a participação de crianças na última edição da Parada do Orgulho LGBT+, em São Paulo. A parlamentar argumenta que o evento possui conteúdo estritamente adulto e inadequado para menores de idade.
11: Segundo Clarissa Tércio, a infância está sendo utilizada como instrumento de militância ideológica por meio de financiamento público a entidades do setor. A deputada também acusa políticos da esquerda de realizar campanha eleitoral antecipada no evento.
4: Segurança Pública.
5: Os deputados aprovaram um projeto que proíbe atenuantes em crimes de violência sexual. Saiba mais sobre a proposta, que está pronta para entrar na pauta do plenário, na reportagem de Maria Neves.
17: A Comissão de Constituição e Justiça aprovou o projeto da deputada Laura Carneiro, do PSD do Rio de Janeiro, que proíbe a redução de pena para crimes sexuais, independente da idade do agressor. A proposta também veda a diminuição do prazo de prescrição de crimes de natureza sexual. O projeto ainda será votado pelo plenário. Atualmente, a legislação determina que nos casos de violência sexual cometidos por menores de 21 anos no momento da agressão e de maiores de 70 anos quando for proferida a sentença, a pena pode ser reduzida à metade. O tempo de prescrição também cai pela metade nessas mesmas circunstâncias. Uma lei que entrou em vigor no ano passado, também sugerida por Laura Carneiro, proíbe a redução de pena e de prazo de prescrição caso a vítima de violência sexual seja mulher. O objetivo do projeto aprovado é estender essa vedação a todos os crimes sexuais. O relator, deputado Ricardo Aires, do Republicanos do Tocantins, afirma que, embora a violência sexual afete na grande maioria dos casos mulheres e meninas, homens e meninos também podem ser vítimas e merecem igual proteção do Estado.
22: Nós vemos uma escalada no país de crimes sexuais. Acontece cotidianamente fatos lamentáveis, de maneira que, ao tirarmos das circunstâncias de atuação, de atenuação de pena e também no que diz respeito à redução dos prazos prescricionais, os praticantes desses crimes, nós vamos estar, de certa forma, colaborando com uma justiça que seja eficiente, que seja célere.
17: Com a mudança, todos os agressores sexuais ficarão sujeitos ao cumprimento integral da pena. O aumento do prazo de prescrição do crime também é importante, como explica Ricardo Aires, porque a justiça passa a ter mais tempo para investigar os casos. Da Rádio Câmara de Brasília, Maria Neves.
28: Otoni de Paula, do PSD do Rio de Janeiro, apresentou projeto que prevê o aumento das penas para crimes contra a dignidade sexual de crianças e adolescentes quando praticados por ministros religiosos ou pessoas que exerçam funções equivalentes.
0: O deputado entende que a posição de liderança espiritual aumenta a gravidade dos delitos por causa da relação de confiança estabelecida com as vítimas e suas famílias. Para Otoni de Paula, é necessário adotar punições mais rigorosas para coibir esse tipo de violência.
28: Doutor Jaziel, do PL do Ceará, celebra o avanço da proposta que reduz a maioridade penal para 16 anos. No entendimento do deputado, a medida atende a um clamor da sociedade que quer o combate à impunidade.
0: De acordo com o doutor Jaziel, a legislação atual serve de proteção para criminosos que atuam a serviço de facções, valendo-se da menoridade. O parlamentar espera que a matéria avance com urgência na comissão especial e no plenário da Câmara.
2: Meio Ambiente.
28: Chico Alencar, do PSOL do Rio de Janeiro, denuncia ameaças sofridas por moradores da Serra da Chapadinha, na Bahia, que atuam na defesa do meio ambiente. Ele alega que as vítimas enfrentam intimidações relacionadas à especulação imobiliária e à exploração mineral.
0: O parlamentar cobra providências das autoridades para garantir a segurança dos defensores socioambientais e a preservação da área ameaçada. Chico Alencar afirma que vai acompanhar o caso para assegurar a proteção das pessoas envolvidas e dos direitos das comunidades locais.
2: Educação.
28: Proposta regulamenta o uso de uma terapia específica para o acompanhamento de pessoas com autismo. A repórter Sofia Peçanha tem os detalhes da regulamentação que está sendo analisada pelas comissões da Câmara.
6: A Comissão do Trabalho aprovou o projeto que estabelece critérios para a utilização da terapia baseada na análise do comportamento aplicada, conhecida como ABA. A proposta busca regulamentar a atuação de profissionais da saúde e da educação que utilizam a técnica, principalmente no acompanhamento de pessoas com transtorno do espectro autista. O objetivo é desenvolver habilidades de comunicação, socialização e autonomia, garantindo mais segurança e qualidade no atendimento, como afirma a deputada Flávia Moraes, relatora na comissão.
7: E a intenção do projeto é justamente regulamentar, criar critérios, definir nível de qualificação, de capacitação para que os profissionais apliquem essa técnica. Porque, na verdade, no meio disso, a gente tem aqueles que não estão preparados e, pela falta de conhecimento, de preparo, acaba comprometendo. Ao invés de ajudar, compromete aí a saúde, o desenvolvimento dessa criança, dessa pessoa.
6: A ABA é uma abordagem baseada na ciência do comportamento, que utiliza métodos estruturados e reforço positivo para estimular o aprendizado e a adaptação do paciente. Pelo texto, a terapia poderá ser aplicada por profissionais das áreas de saúde e educação, desde que sejam graduados ou pós-graduados em análise do comportamento aplicada. Segundo a relatora, a definição de critérios mínimos de formação é essencial para evitar atendimentos inadequados e proteger os pacientes.
7: Então, por isso, a necessidade da definição aí, desses critérios, das exigências de escolaridade, formação para esse profissional, para que a gente possa garantir mais segurança nesse tratamento, na aplicação dessa terapia.
6: A proposta também prevê que estagiários e acompanhantes terapêuticos atuem sob supervisão de profissionais qualificados. A expectativa, segundo Flávia Moraes, é ampliar o acesso ao tratamento em todo o país, com mais profissionais capacitados e maior cobertura nos municípios. Para ser aprovado, o projeto que estabelece critérios para a utilização da terapia baseada na análise do comportamento aplicada precisa ser analisado por mais 3 comissões, seguindo agora para a Comissão de Educação. Da Rádio Câmara de Brasília, Sofia Peçanha.
2: Justiça.
0: Adriana Ventura, do Novo de São Paulo, defende decreto legislativo contra medidas federais que regulam as redes. A deputada classifica os normativos do Executivo como censura explícita e tentativa de cerceamento à liberdade de expressão e da imprensa.
28: Adriana Ventura também sugere a votação da proposta que acaba com o foro privilegiado. A parlamentar defende que todos os cidadãos e autoridades respondam sob as mesmas regras da justiça comum.
0: Na opinião de Raimon, do PT do Rio de Janeiro, as denúncias sobre uma suposta operação financeira ilegal envolvendo o filme sobre a biografia de Jair Bolsonaro aumentaram a rejeição à família. Segundo ele, os recursos para o filme seriam de fundo de previdência dos servidores fluminenses.
28: Para Raimon, as acusações configuram crime de evasão de divisas e ato de lesa pátria, agravados pelo envio de relatórios confidenciais do país a autoridades estrangeiras. Ele pede que a Procuradoria-Geral da República adote medidas severas diante desses fatos.
2: Eleições.
0: Tom Gás, do PT do Rio Grande do Sul, questiona a decisão do Tribunal Superior Eleitoral que suspendeu a divulgação de uma pesquisa de opinião sobre a eleição para a presidência da República. O parlamentar menciona que entidades do setor consideram a suspensão inconstitucional.
11: Bom Gás explica que o levantamento abordava a reação popular diante de denúncias de repasses financeiros milionários envolvendo o Banco Master e o filme sobre Jair Bolsonaro. Para ele, as investigações sobre a suposta fraude financeira desgastaram a imagem da oposição.
2: Economia.
0: O prazo de responsabilidade de construtoras por imóveis entregues pode aumentar. É o que prevê projeto em debate no Congresso, como informa o repórter Luiz Cláudio Canuto.
8: O prazo de responsabilidade das empreiteiras por obras entregues pode aumentar, beneficiando os proprietários de imóveis. É o que prevê uma proposta em discussão no Congresso. O texto já foi aprovado pela Câmara e aguarda a votação no Senado. Pelo projeto aprovado até o momento, o Código Civil será alterado de forma a ser ampliado de 5 para 10 anos o prazo máximo em que o empreiteiro é responsável pela segurança e estabilidade das obras. Os prazos de garantia deverão variar conforme o tipo de defeito encontrado na obra e começarão a valer a partir da entrega do imóvel, da conclusão da obra ou da emissão do auto de conclusão, o que ocorrer primeiro. O relator do projeto na Comissão de Constituição e Justiça da Câmara, deputado Toninho Vancher, do PP do Paraná, propôs diferenciar os vícios e defeitos encontrados a fim de estabelecer prazos de garantia e prescrição diferentes, seguindo o modelo do direito espanhol. O prazo aumenta de 5 para 10 anos para problemas na estrutura ou na fundação que comprometam a segurança da construção. Aumenta de 3 para 5 anos para defeitos em partes da obra ou nas instalações que impeçam o uso do imóvel. E de 1 para 2 anos para defeitos de acabamento, como pintura, pisos e equipamentos instalados. Toninho Vancher explica o alcance do projeto.
9: Ele vem trazer uma segurança maior para quem compra um imóvel. Você que vai comprar um imóvel, você vai ter uma garantia de 10 anos da estrutura, né, que é aplicada para você construir uma casa. Então, hoje é 5 anos, então você vai ter 10 anos se acontecer algum problema, algum episódio por falha da construção, você tem direito de recorrer e a empresa tem que sanar esse erro. E nós relatamos esse projeto e fizemos realmente um relatório que atende o interesse tanto das construtoras, como também daquele que compra o imóvel. Aquele que compra, ele tem que ter certeza que está comprando um imóvel em condições. E para isso ele terá 10 anos para poder reclamar. E nós relatamos esse projeto e fizemos realmente um relatório que atende o interesse tanto das construtoras, como também daquele que compra o imóvel. Aquele que compra, ele tem que ter certeza que

0: o imóvel não receber manutenção adequada ou forem feitas reformas que mudem a estrutura original da construção. O projeto foi apresentado pelo deputado Celso Russomano, do Republicanos de São Paulo. Para virar lei, precisa ser aprovado pela Câmara e pelo Senado. Da Rádio Câmara de Brasília, Luiz Cláudio Canuto.
1: Relações Exteriores.
2: Jandira Fegali, do PCdoB do Rio de Janeiro, relata os resultados de uma missão nos Estados Unidos para tratar de economia e segurança nacional. A deputada cita a entrega de documentos contrários à imposição de tarifas comerciais contra o Brasil e em defesa da soberania do PIX.
3: Jandira Fegali acrescenta que a comitiva também pediu a investigação de uma suposta lavagem de dinheiro envolvendo empresários e membros da família Bolsonaro. Ela informa que foram apresentadas provas de remessas financeiras irregulares destinadas a um fundo no Texas.
1: Trabalho.
2: A Câmara aprovou proposta que facilita o acesso de garis ao banheiro durante o serviço. O repórter José Carlos Oliveira explica como isso será feito.
4: As comissões da Câmara dos Deputados aprovaram um projeto de lei que garante ao trabalhador que exerce suas atividades ao ar livre o acesso gratuito a banheiros durante o serviço. A medida beneficia, por exemplo, os garis e os jardineiros. A proposta partiu do deputado Gilberto Abramos, do Republicanos de Minas Gerais, e prevê que o empregador cumpra a medida por meio da instalação de banheiros químicos nos locais de trabalho ao ar livre, ou faça parceria com outros empreendimentos que tenham banheiros disponíveis. O texto também garante o acesso desses trabalhadores a banheiros instalados em prédios públicos e privados. O relator na Comissão do Trabalho, deputado Sérgio Silva, do Republicanos de Pernambuco, regulamentou esse ponto.
5: A legislação brasileira deve criar condições para o trabalho de todos que sejam dignos. Em relação aos estabelecimentos comerciais, como esses estabelecimentos são privados, entendemos que é necessário que o acesso seja condicionado às exigências próprias do estabelecimento, porque a entrada de pessoas traz questões relativas à segurança e à retribuição pelo uso do espaço.
4: O deputado Sérgio Silva explica agora o acesso aos prédios públicos.
5: Quanto aos prédios de órgãos públicos, deve ser observado as condições de acesso ao prédio, como a emissão de identificação, por exemplo. No mais, pretendemos incorporar ao projeto a previsão de que o próprio empregador deva articular na gestão do seu empreendimento forma de assegurar que os trabalhadores tenham acesso às instalações sanitárias.
4: Outra alteração do relator foi garantir a inclusão dessas regras na CLT, Consolidação das Leis do Trabalho. O texto também foi aprovado na Comissão de Constituição e Justiça e segue para análise do Senado, sem necessidade de votação no plenário da Câmara. Da Rádio Câmara de Brasília, José Carlos Oliveira.
1: Transportes.
3: Beto Preto, do PSD do Paraná, informa a criação de uma subcomissão para acompanhar o fim da concessão da Malha Ferroviária Sul, prevista para 2027. Ele acredita que o tema exige ampla discussão diante dos impactos para os municípios atravessados pelos trilhos.
2: Beto Preto defende o debate de alternativas que ampliem a segurança nas passagens de nível e melhorem a convivência entre a operação ferroviária e o trânsito urbano. Ele diz que é preciso construir soluções que atendam tanto à população quanto à logística do transporte ferroviário.
3: Cobalcini, do MDB, defende a concessão de importantes rodovias federais em Santa Catarina como alternativa para acelerar investimentos em infraestrutura. Na visão do deputado, a falta de recursos públicos tem dificultado a execução de obras estratégicas para o Estado.
2: Cobalcini afirma que a duplicação de trechos como as BRs 282, 470 e 153 são fundamentais para melhorar a segurança nas estradas e garantir mais eficiência no escoamento da produção catarinense rumo aos portos da região.
3: Termina agora o jornal Câmara dos Deputados, produzido pela Rádio Câmara, com trabalhos técnicos de Wellington Teres e apresentação de Luciana Vieira e Ana Raquel Macedo. Boa noite.
2: A Voz do Brasil está de volta na segunda-feira. Uma boa noite e um bom fim de semana.
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Paixãozinha, boa noite, eu sou o Edu. Já tô aqui com você no nosso Cantinho do Amor, nesse dia 12 de junho. A gente começou de madrugada, aí você já começou a abrir o seu coração, mandar aquela mensagem para quem você mais gosta. Mas agora continua no programa, e lembrando que domingo não teremos o Central do Amor, domingo às 9 da noite, horário de Brasília. A gente vai fazer um programa bem romântico e apaixonado demais. Aí você participa, você conta a sua história, você abre o seu coração, fala como é que tá esse relacionamento. A gente quer saber tudo, hein? Domingo a partir das 9 da noite. Seja bem-vinda, seja bem-vindo a mais um Cantinho do Amor, ao programa mais romântico de todos os tempos, o nosso Love Songs. Então você participa, a partir de agora você abre o seu coração, faz a sua declaração de amor. Se você estiver com o seu amor, fica mais fácil ainda. Se for encontrar no fim de semana, também conta, faz uma homenagem, faz uma surpresa para essa pessoa. Abre o seu coração. Esse é o momento de você dar aquela desacelerada no seu dia, de você estar aqui com a gente, no nosso Cantinho do Amor. Quer saber de uma coisa? O amor mais bonito não é o que aparece no dia 12, como hoje. É aquele que continua existindo no dia 13, no dia 27, em qualquer terça-feira comum. É o respeito durante uma discussão. É o carinho quando o outro está em pedaços. É a escolha de permanecer quando a fase também não ajuda. O verdadeiro amor não vive de datas. Ele vive de presença, de cuidado e da decisão diária de não deixar o coração do outro caminhar sozinho. E depois, o amor é assim, né? São os dois juntinhos. Os dois crescendo juntos, os dois sabendo um entender o outro. E principalmente, você entregando todo o seu amor para a pessoa que você gosta. A partir de agora, vem para o nosso Cantinho do Amor. Entre, fique à vontade. Se apaixone, se emocione. Fique com a gente, se aconchegue. É o programa mais romântico de todos os tempos. Estou esperando você. 9198-441-6545. Boa noite.

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Você está no nosso Cantinho do Amor com o programa mais romântico de todos os tempos. Jorge Mateus, Louca de Saudade. Esse é o nosso Love Songs. Agora 10h13, horário em Brasília. Seja bem-vinda, seja bem-vindo ao nosso Cantinho do Amor. Ligou o rádio agora? Então põe o Edu no seu rádio. Me leva junto com você. Eu vou de carona no seu carro. Põe o Edu no seu fone de ouvido. Deixa eu ficar aqui com você até acabar o programa. Põe o Edu na sua caixinha de som também. Aumenta o volume. São as músicas mais românticas que a gente toca toda noite. A gente faz a trilha sonora do seu coração. E com certeza tem uma música que toca e mexe com você. O coração começa a disparar. Tum, tum, tum, tum, tum. Aí você já começa a lembrar desse seu amor. Ainda mais hoje que é dia dos namorados. Eu fico imaginando todos os casais juntos. Aproveita para curtir o seu amor. É lógico que você tem que curtir todos os dias. A gente sempre fala aqui, né? A gente brinca e sempre fala que o dia dos namorados são todos os dias. Mas hoje é um dia específico que dá para você aproveitar também. Para ficar bem coladinho, bem grudadinho quem você gosta. Se não puder hoje, tem amanhã ainda, tem um sábado, tem um domingo, tem um fim de semana para você continuar curtindo com a pessoa que você gosta. 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Então fica aqui com a gente, curta com a gente, se emocione, se apaixone, faça uma surpresa pro seu amor. Manda aquela declaração de amor. É, sai escondido agora. Ou então começa a escrever. Às vezes os dois estão juntinhos, estão ouvindo Love Songs. Você pega o celular, escreve e manda pra gente. 9198-441-6545.

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1: Edson Hudson, aqui no nosso cantinho do amor do Love Songs.
0: Agora 10h33, horário de Brasília. Hoje muita gente fala sobre amor, dia dos namorados. Alguns têm alguém para abraçar esta noite. Outros dizem que aprenderam a ficar bem sozinhos. E existe verdade nos dois lados. Mas também existe uma verdade que quase ninguém admite. Um amor recíproco faz muito bem. Eu não estou falando daquele amor perfeito que só existe nas fotos. Eu estou falando do amor que permanece quando a vida aperta. Daquele amor que enfrenta boletos, inseguranças, cansaço, distância, dias difíceis. E ainda assim, esse amor escolhe ficar. Daquele amor que celebra as conquistas, mas que também segura a sua mão durante as batalhas. É desse tipo de amor que eu tô falando. Um tipo de amor que parece raro, porque vive longe das vitrines e das aparências. E ele não precisa impressionar ninguém. Esse amor vive de presença, de cuidado, de compromisso. Vive da decisão diária de continuar escolhendo a mesma pessoa todos os dias. E por mais que o mundo tente convencer as pessoas de que sentir pouco é mais seguro, a verdade continua sendo a mesma. Nada substitui a paz de encontrar alguém que sente por você a mesma intensidade que você sente por ela. Então, feliz Dia dos Namorados para quem encontrou esse amor. E para quem ainda não encontrou, que um dia o amor te encontre. E que você nunca aceite menos daquilo que faz o seu coração se sentir em casa.

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2: A CBF confirmou na tarde dessa quinta-feira que Dudinha, atacante da seleção brasileira, sofreu ruptura do ligamento cruzado anterior do joelho direito, associada a uma lesão meniscal. A brasileira se machucou no amistoso contra as norte-americanas na última terça-feira em Fortaleza. E Dudinha terá que passar por uma cirurgia.
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4: Fala galera ligada na Nativa, tá na hora da dica de saúde por aqui. E a dica de hoje é simples, mas é fundamental. Então anote aí, cuide de sua mente. É isso mesmo, o estresse e a ansiedade podem afetar não só o emocional, mas também o corpo. Você sabia disso? Então reserve um tempinho para você. Pode ser uma caminhada, ouvir sua música favorita aqui na Nativa, claro. Ou até 5 minutos de respiração profunda. Só isso já ajuda aí muito. E não esqueça, dormir bem, se alimentar direito e praticar atividades físicas ajudam e muito a manter o equilíbrio mental. Tudo isso é muito importante. Saúde não é só física, é mental também. Cuide-se e continue sempre ligado aqui na Nativa FM para mais dicas como essa. Eu volto em breve, até a próxima. Tchau, tchau.
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8: Oi, paixãozinha. Oi, meu anjinho lindo. Agora faltam 20 minutos para as 11, horário em Brasília. Estamos de volta com o programa mais romântico de todos os tempos, o nosso Love Songs. Tocando as músicas que você mais gosta e você participando, abrindo seu coração e mandando aquela declaração de amor. 9198-441-6545. A gente vai tocar uma música agora de um cara que tinha... Na verdade, ele fez um clipe e tinha terminado um relacionamento. Fez um clipe e se apaixonou pela modelo do clipe. Depois eles até ficaram juntos. E a música justamente é sobre isso. Porque ele conheceu essa pessoa, essa modelo, se apaixonou e ele se questionou. Será que isso é amor? Ele nunca tinha sentido o amor de verdade. E ele compôs essa linda canção. Estou falando de David Coverdale, vocalista do Whitesnake. E a música é essa. Is This Love? No Love Songs da Nativa.

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2: Nativa Bruno Marrone, quer casar comigo? Fechando a nossa primeira hora do Love Song de hoje, nesse Dia dos Namorados. Tem presente pra você, viu? Edevaneide Holanda, de Albuquerque, Araújo. 9945, final do telefone da Edevaneide. Parabéns, minha linda. Um beijo educado pra você. Obrigado pelo carinho, viu? 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E já pega o seu kit torcedor do próximo jogo do Brasil, tá bom? 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Edevaneide Holanda de Albuquerque, Araújo, é só trazer um documento seu. A gente te espera. E já já tem muito mais no cantinho.

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Existe uma pressão muito grande para parecer forte o tempo todo. Como se demonstrar fraqueza fosse um sinal de derrota. Mas a Bíblia nos mostra que até grandes homens de Deus tiveram momentos de cansaço e fragilidade. Em Salmos encontramos pessoas derramando sua alma diante do Senhor. Você não precisa fingir que está tudo bem. Deus não se afasta quando você está fraco. Na verdade, é justamente nesses momentos que sua presença se torna ainda mais necessária. 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

0: Segundo a imprensa esportiva europeia, o português Bernardo Silva possivelmente vai jogar no Real Madrid. Lembrando que o meia de 31 anos está livre no mercado após deixar o Manchester City. Esse seria o primeiro reforço da equipe após o anúncio do retorno do técnico José Mourinho.
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5: Coraçãozinho, oi meu anjinho lindo, tudo bem com você? Como é que tá essa noite aí do Dia dos Namorados? Curtiu o dia? Tá curtindo agora a noite? O importante é você esteja. Se você estiver muito bem acompanhado, vai ser bom demais. Aí você deixa o rádio ligado no Love Songs, vai ouvindo essas músicas tão apaixonantes e aproveita para mandar aquela declaração de amor. 9198-441-6545. Agora 11:01, horário em Brasília. Um ótimo final de noite para você. Bryan Adams.

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1: A Nativa é muito mais amor com Gustavo Mioto, depois do amor. Agora 11h14, horário em Brasília, hoje é noite dos namorados. Tem um recado do coração aqui do José Carlos, da loja Free Note. Ele disse que a pessoa que ele ama tanto costuma gravar. Então vai lá, a Vânia Feliz. Boa noite, Love Songs. Boa noite, meu amigo Edu. Hoje, nessa noite especial dos namorados, eu quero mandar um recado pro meu amor. Parabéns, meu amor, pelo dia de hoje e pelo nosso dia. Na verdade, todos os dias são nossos dias. Obrigado por estar comigo nesse momento tão difícil e frágil que estamos passando. Mas eu acredito muito que Deus, no tempo certo, vai nos dar a vitória. Porque não cai uma folha de uma árvore se não for da permissão de Deus. Obrigado, viu, por estar me apoiando sempre. Gratidão por tudo. Eu te amo para sempre. Beijos, José Carlos de Noite. Você manda seu recado pelo 9198-441-6545. Boa noite, Edu. Me chamo Nayara. Quero mandar um beijo pro amor da minha vida, o divino. Feliz dia dos namorados, meu amor. Assinado, sua pretinha. Tem mais um recado do coração. A Vivian Mota também tá aqui com a gente. Oi, Vivian, obrigado pelo carinho, viu? Diz que tá aqui no cantinho do amor também, curtindo essas músicas incríveis. Deixa eu ver quem mais tá aqui com a gente. Oi, Edu, tudo bom? Eu quero participar também, viu, dos sorteios. Eu sou a Neuza Maria da Costa, eu amo o seu programa. Eu desejo uma feliz noite dos namorados a todos os enamorados. Agora tem um recado pro Edu, pro meu xará.
2: Boa noite, Edu Melo. Meu nome é Iana e meu recadinho vai para o meu marido, meu namorido Eduardo. Edu, muito obrigada por você existir na minha vida, na vida das nossas filhas, por ser esse pai, esse amigo, esse namorado, esse marido tão presente, tão dedicado. Que Deus te abençoe imensamente, abençoe nossa união, nossa família e conserve nossas vidas assim, sempre juntinhos. Feliz dia dos namorados e obrigada por você existir.

0: A Nativa é muito mais amor. Esse é o embaixador Gustavo Lima, saudade sua. Agora 11h32, horário em Brasília. Esse é o programa mais romântico de todos os tempos, o nosso Love Songs. Boa noite, Nativa. Boa noite, Edu. Tudo bem? Tudo jóia. Aqui é o Marcos. Eu sou de Parnaíba. Meu recadinho vai pra Rose. Meu amor, eu quero desejar a você um feliz Dia dos Namorados. Estamos distantes, mas conectados por um amor que vai além da distância, vai além da saudade. Eu penso em você todos os dias. Não consigo te esquecer nem um só minuto. Eu quero te oferecer uma música. Vamos ver se dá tempo da gente tocar hoje. Beijos, se cuida, viu? Recado do Marcos pra Rose. Obrigado pelo carinho, tem mais recadinhos de hoje também. Boa noite, Edu. Meu recado hoje é pro meu marido Ricardo. Meu nome é Ana. Nesse Dia dos Namorados, só quero agradecer por tudo que nós construímos juntos. Pelo carinho nos dias simples, pela parceria nos momentos difíceis e pela paz que eu encontro quando eu estou ao seu lado. Que nunca nos faltem diálogo, respeito, cuidado e essa conexão que faz até os momentos mais comuns se tornarem especiais. Eu amo você, viu? Gratidão da Ana pro Ricardo. Boa noite, Edu. Aqui é a Irlene de Manaus. Parabéns pelo Dia dos Namorados. Eu quero falar ao meu marido Orlando, Orlando Cunha. E se fosse para casar, eu casaria de novo com você, pois estamos 20 anos de casados e você é o amor da minha vida. Eu te amo hoje, amanhã e sempre vou te amar.
1: Boa noite, Edu Melo. Eu sou a Maria Aparecida. Meu recadinho vai pro amor da minha vida. Bebê, te amo. Te amo hoje, te amo ontem, te amo sempre. Val, você é a minha vida. Beijo, beijo.

0: 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Preste atenção, essa frase diz tudo. Não se apaixone pelo que você inventar da pessoa que você gostou.
1: Pelo que eu invento.
0: Marília Mendonça, de quem é a culpa aqui no nosso Love Songs, fechando a nossa segunda hora de hoje, terminando o Dia dos Namorados, que na verdade são todos os dias, e domingo a gente tem um programa especial pro Dia dos Namorados, viu? Fica aqui com a gente a partir das 9 da noite, não teremos o Central do Amor, teremos um programa onde você pode abrir o seu coração, pode contar sua história, fica à vontade. Sônia Maria Jacinto, 1451, está ganhando a necessaire da Native, 4 mini perfumes da Amaca, com fragrâncias cada uma mais cheirosa que a outra e com alta fixação. Então depois você traz, na semana que vem, um documento para buscar o seu kit. Já tem muito mais para você aqui no nosso Cantinho do Amor.

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6: O Ataru Endo, capitão da seleção japonesa de futebol, sofreu uma lesão e, ao ser retirado da seleção que vai disputar a Copa, ele anunciou sua aposentadoria do futebol internacional. Ele será substituído por Shuto Machino, que joga no Borussia Mönchengladbach. O capitão da seleção japonesa disse que está frustrado por não poder participar do principal torneio do futebol mundial. Com esta campanha, estarei me aposentando da seleção. A partir de agora, vou torcer pela seleção japonesa como mais um torcedor. Lembrando que o Japão vai estrear no próximo dia 14 contra a Holanda.
7: Olá, ouvintes da Nativa FM! Saúde é coisa séria, mas cuidar dela pode ser mais simples do que parece. A dica de hoje é: se movimente todos os dias. O sedentarismo é um dos grandes vilões da saúde moderna, mas basta um pouco de atividade para mudar isso, sabia? Faça uma caminhada no seu ritmo. Suba escadas em vez de usar o elevador, ou até dance ao som da sua música favorita. Lembre-se, 30 minutos por dia de movimento já fazem a diferença para o coração, para os músculos e até para a mente. Não importa como, o importante é se mexer. Cuide do corpo e aproveite o melhor da vida. Até a próxima dica de saúde aqui na Nativa FM.

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2: Bom dia! Já chegamos no sábado, dia 13 de junho, agora meia-noite e 5, horário em Brasília. Seja bem-vinda, seja bem-vindo ao nosso Cantinho do Amor. Vem, entra, fique à vontade, se aconchegue aqui com a gente. Vamos ficar juntos até um pouquinho antes das duas. Já passou o Dia dos Namorados. É, teve gente que passou o Dia dos Namorados de mãos dadas. Teve gente que dormiu com o coração tranquilo sem ter ninguém. Vai dormir agora com o coração tranquilo. E tem gente que ainda está juntando os pedaços de uma despedida. Não se define o amor em uma data. A gente sabe disso. O amor é a coragem de continuar acreditando mesmo depois das decepções. Então, se hoje você tem alguém, cuide. Se alguém foi embora, não pare a sua vida por causa disso. E se ainda espera alguém chegar, não desista. O amor chega quando ele encontra um coração que já aprendeu que merecer é muito mais importante do que insistir. E quem sabe, nesse exato momento, exista alguém caminhando na sua direção, sem imaginar que está indo ao encontro daquilo que também procurava. Eu torço muito por você, quero que você tenha um sábado maravilhoso, sábado, chegou o final de semana, para você continuar curtindo quem você mais gosta, para você se divertir, para você ficar perto das pessoas que realmente te fazem bem. E espero que o amor um dia vai te encontrar. O universo conspira a favor de você e para que você seja muito feliz. 9198-441-6545, para você abrir o seu coração e continuar mandando aquela declaração de amor. Esse é o sábado, meia-noite e 7. Bom dia.

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0: Nativa, Zezé de Camargo e Luciano, Sufocado. Agora meia-noite, 25, horário em Brasília. Seja bem-vinda, seja bem-vindo ao nosso Cantinho do Amor. É sabadão hoje, dia 13 de junho. Você manda o seu recado do coração, pode abrir o seu coração, fica à vontade. 9198-441-6545. Oi, Nativa, bom dia, aqui é o Fábio. O recado é para minha esposa Cristiane. São 20 anos de casados, mais 9 de namoro. E mesmo você não me vendo, eu estarei te olhando. Mesmo não te tocando, eu estarei te sentindo. E por onde você estiver passando, eu estarei te seguindo. Nos seus olhos, eu me vejo. Eu me encanto com o teu sorriso. Em teu corpo está o meu desejo. Em sua alma, o meu sentido. Você é minha vontade. É um sonho bonito que eu vivi até se transformar em realidade. Te amo, Cris Gomes. Do Fábio pra Cris. Cuidem bem de vocês pra mim, viu? Oi, Edu, tudo bem? Eu sou o Omar Mendes. Queria participar também dos sorteios, viu? Parabéns pelo Dia dos Namorados, pra todos que têm esse grande amor. Eu continuo aqui ligadinha no Love Songs, no Cantinho do Amor. Vamos juntos até acabar o programa. Obrigado, viu? Mais um recado também. Oi, Edu, aqui é a Edna. Desejo um ótimo final de semana para todo mundo. Dizer que eu tô aqui também, grudadinha, ouvindo Love Songs. E vou estar também no programa especial dos namorados, no próximo domingo. Aproveito para mandar um beijo pro meu namorado, Isaac. E dizer para ele que ele é o grande amor da minha vida. Eu te amo muito, Isaac. Um beijo para todos os ouvintes. A Edna de Lima.
1: Boa noite, Edu Melo. Meu nome é Amanda. E meu recadinho de hoje vai pro meu amor, o Jonathan. Eu quero deixar uma mensagem para ele, que eu amo muito, que ele é uma pessoa muito especial na minha vida e que eu quero passar todos os dias da minha vida do lado dele. Um beijo, meu amor.

0: A Nativa é muito mais amor, é a rádio do seu coração, é a rádio do amor, é a rádio do Love Song. Esse foi o Daniel, que interpretou um grande clássico do Lulu Santos. Meia-noite 41, horário em Brasília, sabadão, 13 de junho. Oi, Edu, bom dia. Eu amo meu amor Helenildo. Todos os dias da minha vida, feliz dia dos namorados. Estou casada com ele há 24 anos. E nesse casamento, a gente tem o fruto que é o nosso Josué. Aqui é Simone Matos. Eu tô aqui também no cantinho do amor. Obrigado pelo carinho, viu? Obrigado por estar aqui com a gente também. O Fábio também tá aqui mandando um beijo para a esposa, Cristiane. Oi, Edu, tudo bom? Tudo jóia? Eu queria oferecer uma música para Amanda, com muito amor. Sou o Rafael Cruz do Nascimento. Eu vou anotar, assim que der a gente vai tocar, tá bom? Obrigado pelo carinho mais uma vez, a Carol tá aqui também com a gente. Oi, Edu, também tô aqui, eu sou a Paula, quero mandar um beijo pro André Luiz. Fala que ele é o grande amor da minha vida. Quero mandar uma mensagem também pro meu amor Alcione da Maia. Você é a grande razão da minha vida. É o ar que eu respiro, é o brilho do meu olhar, é o sorriso do meu lado. Quero te mandar um super beijo. Seu grande amor, Fábio Alexandre, de Senador Salgado Filho, no Rio Grande do Sul, pro Alcione da Maia.
1: Boa noite, Edu Mello.
0: Boa noite.
1: Aqui é a Roberta e meu recadinho hoje vai pro meu esposo Rafael. Quero falar pra ele que desde que ele entrou na minha vida, meus dias são mais felizes e é muito bom dividir a vida com ele. Tudo fica mais calmo, leve e eu amo muito ele.

0: beijo, filho. Pai te ama, viu?
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0: Celebrate My Love For You, Robert Fleck com Peebo Bryson. Celebrando o Dia dos Namorados, que muita gente celebrou, e aqui com a gente também, no nosso Love Songs. Pra fechar o Love Songs, tem presente pra Valéria Boaventura Sandfeld Gindro. 7434, final do telefone, viu, minha linda? Ganhou a camiseta da coleção 2026 e mais um kit com shampoo e condicionador de 500ml da Isabelles Cosméticos. Traga um documento seu, pode ser com foto, sem foto, não tem problema, para você retirar o seu kit, tá bom? A gente espera você, obrigado pelo carinho, todo mundo que participou desse Dia dos Namorados, mas tem um especial, viu? Mano Papi, tudo bem? Bom dia.
1: Bom dia, do domingão, hein?
0: Domingão, amanhã, às 9 da noite, não teremos o Central do Amor, o meu conselheiro, amanhã a gente vai fazer um programa especial, já que ontem foi o Dia dos Namorados. Hoje, sábado, já dá aquele emendado. Aqui não viu sua namorada, seu namorado. Na sexta-feira, aproveita o final de semana e no domingo vem com a gente. E no domingo a gente vai querer saber a sua história, conhecer a sua história. Como é que você conheceu a pessoa, o seu amor, a pessoa da sua vida? Aí você se abre, conta a história e manda aquela declaração de amor. Obrigado pelo carinho. Amanhã estaremos de volta às 9 da noite, horário de Brasília. E o Love Songs vem de madrugada depois de tantas emoções. Vem aí, Mano Papi. Aí. Mano Vapo. Alex.
1: Manos.
0: O Maninho.
1: É.
0: Manito, em homenagem ao grande Manito.
1: É verdade.
0: Fez parte dos incríveis. É. Então o Manito tá chegando já pra ficar com a gente até a madrugada, até às 6 da manhã. Beijo pra quem é de beijo. Abraço pra quem é de abraço. Cuida bem de você, pra mim, um ótimo final de semana pra todo mundo e amanhã eu espero você às 9 da noite, horário de Brasília, depois do Das Antigas. Porra Nativa tá chegando com ele, Mano Papi.
1: Valeu, mano.
0: É com você, valeu, tchau, gente. Bom descanso, namorem muito, hein? Amanhã à noite eu te espero.

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2: Olá, galera da Nativa FM, a dica de saúde de hoje é pra você aí que tá no seu escritório, você que passa muito tempo sentado, ó, preste atenção, passar muito tempo sentado ou curvado pode causar dores nas costas e no pescoço. Então, sempre que possível, ajuste sua postura, mantenha a coluna ereta, apoie bem os pés no chão e evite ficar inclinado sobre o celular ou o computador por muito tempo. E mais, se trabalha sentado, olha só, levante-se a cada hora, alongue-se e dê uma caminhada rápida. Seu corpo agradece. Se você acha que você vai esquecer, vai a dica. Você pode colocar o seu despertador de hora em hora. Pequenos hábitos fazem toda a diferença para a sua saúde, então cuide-se e continue ligado aqui na Nativa FM para mais dicas. Vambora, até a próxima. Tchau, tchau.
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0: grande sábado pra você que é muito mais nativa, muito prazer. Eu sou o Mano Pop, tô juntinho com você na madrugada de hoje até as 6 da manhã. No nosso forró nativa, tá gostoso, hein? Tá começando, bora comemorar, bora se divertir. Alô, meus amigos trabalhadores da madrugada, você aí nas padarias, motoristas de aplicativo, alô, pessoal da saúde, da limpeza pública, vigias, porteiros, vigilantes noturnos. Ah, eu tô com você, eu sou o Mano Pop, tô com você até as 6 da manhã.
1: É ele?
0: Sou eu. Sou eu mesmo, sou eu. E eu te convido a partir de agora a mandar aquele áudio no 9198-441-6545, porque você vai fazer o programa com a gente até as 6 da manhã. É, você vai pedir sua música, você vai pedir aqui o seu beijo, o seu abraço, fica super à vontade. Bora lotar esse auditório, começar muito bem o final de semana aqui no nosso Forró Nativa. Ah, quero ouvir o bom dia também. A gente fala bom dia, mas quer ouvir o bom dia também. Deixa eu ouvir o seu bom dia alto em bom som. Aí sim, gostei de ver. Seja muito bem-vindo, seja muito bem-vinda ao nosso forró. Mano velho, mano novo, oh, coisa boa. Que tal a gente começar com uma música de um evento que vai ter hoje em Itaquaquecetuba? É o Arraiá dos Namorados. Depois do Love Songs com Edu Melo, a gente continua nesse clima gostoso. Ah, sabe com quem? Com Dantas do Forró. Bora começar. Abre a cancela. São 2:10. Horário.

0: 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A sofrência de Pablo. Porque homem não chora. Chora, não chora, homem. Sei não, hein? De emoção, às vezes de dor. Por que não? Ah, chora, não chora. Agora são 2h20 no horário de Brasília. Gente, tem gente chegando aqui no nosso forró. E eu vou falar, tem uns personagens icônicos. O que você quer, menino? Fala. É um personagem novo que tá chegando aqui no nosso forró? Fala, menino, fala.
1: Onde manda o áudio?
0: Onde manda? 9198-441-6545.
1: Toca a música!
0: Calma, menino, oxe, tá doido? Nem pediu direito aqui o áudio. Oxe, tá com pressa, é? É, ah, para, ó, deixa eu falar meu... Vou fazer minha propaganda aqui. Oxe, ainda nem pedi café ainda. Bom, vamos lá, 9198-441-6545. Vamos liberar as participações. Quem tá com a gente é a Iraci. Oi, Iraci, bom dia.
2: Bom dia, André, aqui é Iraci Vieira, tô trabalhando, o bicho tá pegando aqui, viu? E eu queria ouvir Bonde do Brasil, Alô Paixão. Beijo, beijo, beijo, um ótimo sábado.
0: Ó, ó. Beijo, beijo, beijo, Iraci, bom trabalho, bom sabadão. Tem mais gente chegando? Bora atender, bom dia.
3: Bom dia, Mano Luz, bom dia, Mano Velho. Bom dia, Mano Pai. Aqui quem tá falando é Eliezer, hein? Tamo no trecho, hein? Mano Pai, toca uma música aí pra nós. Cirano e Cirino. Tô bebendo, tô pagando. E eu queria oferecer essa música pra todos os motoras que estão no trecho. Um abraço, tudo de bom. E uma buzinada, hein?
0: Sobrou ninguém na frente dele depois dessa buzinada aí. Pelo amor de Deus, o povo assustou tudo na rodovia. Mas é Mano o quê? Mano Pai?
4: Errou!
0: Mano Papi, menino, não confunde os ouvintes. Culpa do Edu Melo, já falei. O Edu Paixãozinha fica inventando Mano Papo, Mano Vapo. Confunde a cabeça do ouvinte. Mano Papi. Ah, mas vamos atender seu pedido já já, tá? Depois dessa buzinada aí, rapaz, foi forte, hein? Bora, tem mais gente chegando? Oi, Mano Velho, Mano Novo, Mano Papi. Aqui é o Elson, do Imperatriz Maranhão. Alô, pessoal do Maranhão, que é muito mais nativa. Bom dia, bom sábado. Toca o forró do Rei Vaqueiro Estrela. Quanto pedido bom, hein? Pra animar nossa manhã de sábado, vamos atender também. Vai participando aí, 9198-441-6545. Respondi você, menino. Onde manda áudio, hein?
1: Onde manda o áudio?
0: Eu respondi, 9198-441-6545. Não me confunde. Pleno sabadão. Vamos atender. Alô, Paixão, com Bonde do Brasil. Bom dia, Nativa. 2h22.

0: 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Cícero do Assaré, chame o Uber. 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E aproveita, né? Dá aquela estendida no Dia dos Namorados, vira o final de semana dos namorados. Ô, coisa boa, deliciosa! Ah, um churrascão vai bem no final de semana, hein? Ah, mas sabe que vai bem também na madrugada, ó?
1: Quero café!
0: Tá bom, tio, já eu levo seu café, menina. Eita, esse café é maravilhoso. Cafézinho da Nativa na madrugada, ó, uma delícia. É, a gente fica aqui fazendo o programa e vai tomando um cafezinho juntinho. Bom, bora de zap 9198-441-6545. Oi, José Hinaldo, bom dia.
2: Bom dia, bom dia, bom dia, bom dia, mano papo. Aqui é Hinaldo de Bonito, Pernambuco. Moro aqui com o Bica Guarulho de Carreteiro. Manda uma música aí de Assisão, Rio de Salão. Eu fiz uma fogueirinha, beleza? Bom dia, tchau. Bom dia.
0: Valeu, Zé. Assisão, fogueirinha. Já tá anotado aqui. A gente vai atender já já no nosso Forró Nativa. Bom dia.
3: Bom dia, mano Pato. Bom dia a toda a equipe da Nativa. Bom dia a todos os guerreiros da madrugada. Mano Pato, eu queria pedir a música É Proibido Cochilar. Agradecer aí a todos que estão ligadinhos aí no melhor forró do Brasil. E é Roberto São Carlos. Bom dia, com muito frio.
0: Valeu, Roberto! Roberto que tá em São Carlos, cidade ali pertinho de Araraquara. Um grande abraço aí pra toda a região e pra nativa de São Carlos também, que é muito mais nativa. Ô, Roberto, tá chovendo aí, menino. Que mais tarde a gente vai falar dessa previsão do tempo, hein? Falou que não pode dormir, mas ó, com essa chuvinha, eu não sei não. Será que tá chovendo por lá? Pois você manda o zap aí pra gente pra contar, tá bom? 9198-441-6545. O que você quer, menino? Fala.
4: Toca a música!
0: Calma, menino. Tô atendendo ouvinte, só um minuto. Ô, que impaciência.
5: Bom dia, mano papo. Aqui é Denilson, de Parelheiros. Eu gostaria de ouvir a música do Luiz Gonzaga, Viva Meu Padinho. Toca pra nós aí, por favor. Bom dia e bom trabalho pra nós.
0: Valeu, Denilson. A gente vai atender sim no nosso Forró Nativa. E você vai mandando seu áudio 9198-441-6545. Agora você entendeu, né? Onde manda o áudio?
4: Onde manda o áudio?
0: No zap da Nativa, 9198-441-6545. Bora começar com a Cisão Fogueirinha atendendo seu pedido. Bom dia! Bom dia!

0: alternativa, é tudo e muito mais alegria, de João Gomes, meu pedaço de pecado, o nosso forró nativa. Que já tá terminando a primeira hora, você acredita que passa tão rápido assim? São duas, faltam 7 minutinhos para as 3 da manhã no horário de Brasília e passou, ó... Rapidinho, não foi? Tem muita gente pra atender no nosso zap 9198-441-6545. Eu já falei pra esse menino onde manda áudio, mas ele fica aqui do meu lado, só olhando pra minha cara.
1: Onde manda o áudio?
0: 9198-441-6545. Respondido? Ah, então tá bom. Manda aí, vai mandando, vai participando, vai fazendo o programa com a gente. Ó, o Roberto falou, realmente, mano, papi, tá chovendo aqui em São Carlos.
1: Olha a chuva!
0: É, pois é, atenção aí a todo o Brasilzão. A gente vai falar com a dona Mariquinha mais tarde, vai trazer a previsão do tempo, vai pra todo o Brasil, como é que fica o final de semana, quanta gente pra atender na próxima hora. Então, vou fazer o seguinte, já chamei meu amigo, aquele meu amigo do café, certo? Pra gente tomar aquele cafezinho maroto, gostoso, na madrugada de hoje. E aí você continua participando e já já a gente atende seu pedido.
2: Quero café!
0: Tá bom, tio, já tirei o café lá, tá na... Como que chama lá, meu Deus? Na garrafa térmica. Já já a gente toma, já já a gente volta.
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5: Fala galera ligada na Nativa, tá na hora da dica de saúde por aqui. E a dica de hoje é simples, mas é fundamental. Então anote aí, cuide de sua mente. É isso mesmo, o estresse e a ansiedade podem afetar não só o emocional, mas também o corpo. Você sabia disso? Então reserve um tempinho para você. Pode ser uma caminhada, ouvir sua música favorita aqui na Nativa, claro. Ou até 5 minutos de respiração profunda. Só isso já ajuda aí muito. E não esqueça, dormir bem, se alimentar direito e praticar atividades físicas ajudam e muito a manter o equilíbrio mental. Tudo isso é muito importante. Saúde não é só física, é mental também. 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Atividades físicas ajudam e muito a manter o equilíbrio mental. Tudo isso é muito importante. Saúde não é só física, é mental também.

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Mas ó, de repente você fala, não André, hoje eu ainda não tenho um relacionamento, mas vai curtir, vai aproveitar, vai curtir a vida, vai dançar um forró, ainda vai comer bem pra caramba, ô, coisa boa, maravilhosa demais. 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E eu te convido também a você participar do nosso Bolão Nativa.

0: alternativa é tudo e muito mais alegria. Aviões do Forró, coração, você pediu, é lógico que a gente vai atendendo durante todo o forró até às 6 da manhã. E por falar nisso, deixa eu ver aqui, deixa eu ajustar nosso chacoalho pra falar pra vocês que são 3h32 no horário de Brasília. Cadê vocês? Vocês estão dormindo hoje? Acorda, dorminhoco. Sabe por quê? Porque o forró não tá bom demais.
1: Vixe Maria, minha gente, aqui é bom demais, rapaz.
0: É maravilhoso, bora abrir esse zap. Bora atender mais participação chegando aqui no nosso forró. Oi, Maria Aparecida, bom dia.
2: Oi, minha vida. Ai, tô adorando a programação, mano.
0: Vamos de novo, Karma, Maria Aparecida, agora sim, ajeitei, agora sim, bom
2: Oi,
0: dia.
2: Oi, nativa. Ai, tô adorando a programação, mano, papo. Toca música de... É, Calcinha Preta, Paulinha. Feliz pra todo mundo aí da rádio. É a primeira vez que eu tô ligando, meu nome é Cida.
0: Ô, Maria Aparecida, que coisa boa! Você ouve o forró faz tempo e tá mandando áudio hoje, 9198-441-6545. Seja bem-vindo às participações. Pode mandar seu áudio, fique super à vontade pra gente ir conversando até às 6 da manhã pra atender muito pedido. Bom dia!
3: Bom dia, Nativa. Bom dia, mano, papi. Aqui é Bito de Seaba, curtindo a Nativa aqui junto com vocês, fazendo aquele pãozinho caseiro, curtindo a Nativa. Manda um alôzão aí pra Diozão, cabeça de porco, negão do fato, Andy, todos os padres de Seabra e do Brasil. Você manda música aí pra mim de Frank Aguiar, menininha com o Mário Batista. Valeu, valeu. Nós estamos aqui curtindo a noite toda, mano, papi.
0: Valeu, Bito. A música Menininha, Meu Amor, Amado Batista, Frank Aguiar. A gente vai atender. Ô, Esmeraldo Caminhoneiro, homem do trecho, bom dia.
4: Bom dia, bom dia, bom dia, Forró Nativa, bom dia, mano papi, bom dia, mano velho, mano novo, mana baby, bom dia pra todos os manos que estão sintonizados no Forró Nativa, por cá, Esmeraldo, um excelente sábado a todos aí, que Deus abençoe cada um de nós. Um abraço a galera da madrugada aí, ó, Peixe do Mar, Lobão, José Faustino, Edson e a galerinha do Pãozinho aí, todos os amigos porteiros aí que estão na sintonia aí, e tamo junto e misturado. Bom dia! Excelente sábado a todos, que Deus abençoe. Ô, mano papi, joga pra nós aí, ó. Raiz, sai a rodada. Cara de sorte. Positivo? Tchau, obrigado.
0: Tchau, obrigado. Valeu, Esmeraldo. Já já a gente vai atender também. Boa viagem aí no trecho. Fala, Joaquim. Fala, menino. Que
5: onde
0: você
5: manda
0: quer?
5: O áudio?
0: 9198-441-6545. Deixa eu atender mais uma participação que tá chegando. Oi, Dani, bom dia.
6: Olá, bom dia, mano papi, mano velho, mano novo, mano baby. Aqui é a Dani de Montemore. Eu gostaria de pedir uma música do Flávio José, Malicuia. Beleza? Beijos. Tchau.
0: Beijos. Bom sabadão pra você. Bora começar a atender então mais pedidos que estão chegando no nosso forró, que vai juntinho até às 6 da manhã. Vai mandando, a gente vai conversando, vai interagindo, vai batendo aquele papo e vai deixando a nossa programação muito mais gostosa, muito mais nativa. Bora atender pedido, bora.
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1: Muito bem, está recebendo aqui um irmão, um amigo meu. Eu diria para o Brasil que ele é o mais amado de todos os brasileiros aqui. Amado Batista, meu irmão, obrigado por estar aqui conosco, viu?
2: Meu irmão, obrigado a você pelo convite. É uma honra estar aqui na sua casa fazendo esse DVD com você, participando. Prazer enorme. Você é um grande amigo há muito tempo.
1: É que vem os meus amigos. Você faz parte dessa história. Me ensinou muito. Meu mestre, meu chefe.
2: E aprendi muito com você também.
1: A gente sempre aprende um com o outro, né? É então verdade. Vamos cantar?
2: Bora.
1: Ei!

0: 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Flávio José de Mala e Cuia. Você pediu, a gente atendeu no nosso forró. Mais uma hora passou que passou, hein? Eu nem vi. Faltam 5 para as 4 da manhã no horário de Brasília. E tá liberado, hein? 9198-441-6545. Deixa eu ver daqui quanta gente tá participando. Você mandou áudio? Quem mandou? Quem mandou? Tudo isso? Meu Deus! Calma, gente, eu vou organizar pra próxima hora pra te atender. Você tá gostando do forró? Tá divertido? Tá gostoso? Então tá bom, então a gente vai passar mais 2 horas juntinhos, pode ser? Com muita música boa, com a sua participação e, é lógico, com a sua mensagem no nosso zap 9198-441-6545. Manda aquele áudio caprichado pra gente.
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3: 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Saúde é coisa séria, mas cuidar dela pode ser mais simples do que parece. A dica de hoje é: se movimente todos os dias. O sedentarismo é um dos grandes vilões da saúde moderna, mas basta um pouco de atividade para mudar isso, sabia? Faça uma caminhada no seu ritmo. Suba escadas em vez de usar o elevador, ou até dance ao som da sua música favorita. Lembre-se, 30 minutos por dia de movimento já fazem a diferença para o coração, para os músculos e até para a mente. Não importa como, o importante é se mexer. Cuide do corpo e aproveite o melhor da vida. Até a próxima dica de saúde aqui, na Nativa FM.

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0: 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Carneiro do Acordeão, participação de Lu Monteiro. A chama que seus olhos têm, vem dançar comigo. É, você viu? É aquele forrozinho gostoso. Você puxar ali de lado ali, já sair dançando, cantando. Ah, e aí, lógico, dá aquele beijo maravilhoso, hein? Ó, são 4h11 no horário de Brasília. Bom dia pra você que tá chegando agora. E aí, tá gostando do programa? Desde o começo você tá aqui? Conta.
1: Sim!
0: Ah, então tá bom. Você que chegou às 2 da manhã, mas você que chegou às 3, chegou às 4, também merece esse beijo, ó. Obrigado pelo carinho com a sua nativa. Zap 9198-441-6545. Quem que eu vou atender dessa vez, hein? Calma, calma. Pelo amor de Deus, ó a bagunça no estúdio logo cedo. Não, nada de aglomeração, nada de bagunça. Deixa eu abrir esse zap 9198-441-6545. Bom dia, Natanael.
2: Bom dia, bom dia, bom dia, Nativa FM. Bom dia, galera aí, galera da Nativa aí. Sou Natanael, pernambucano de Palmares. Estou aqui no QAP Total, aqui na portaria. Quero aí, meu querido aí. Você depois você toca aí uma música de a banda Labareda Kelly, oferecer a toda a galera da madruga aí, porteiro, vigilante, que trabalha no turno aí. Beleza? Positivo operante.
0: Positivo operante, Natanael. Tá combinadíssimo. Banda Labaredas, a música Kelly. Já tá anotadinho. Vamos lá.
3: Toca a música.
0: Calma, menino Joaquim. Você tá muito apressado. Você tá muito precoce, menino. Tem que atender mais ouvinte antes de pôr música. Vamos lá. Oi, eu sou o Nelsinho. Manda um abraço pra mim. Posso pedir uma música? Pode. Francis Lopes, Lamento de um Nordestino. Bom dia, disse o Nelsinho aqui. Mais zap, mais áudio chegando. Bom dia.
4: Bom dia, bom dia, mano. Papi, por causa do Jean e Ribeirão Preto, dando uma carrada ali em busca do Avaré. Mano, toca aí pra mim. É, Mastruz com Leite, qualquer uma aí. Valeu, tudo de bom.
0: Tudo de bom pra você também, Jean. Pessoal da estrada aí que gosta, hein? Nesse momento a gente separa aquela buzina maravilhosa e diz: bom dia! Agora ficou completo esse bom dia. 9198-441-6545. Mais uma participação só, tá? Aí eu já vou pra música. Calma, esse coração aí tá muito nervoso. Oi, Helenice, falando de Eunápolis, na Bahia. Bom dia. Ah, também quem mais tá aqui com a gente? Deixa eu ver. Perdi a participação, meu Deus. Não, tá aqui. Achei. Aqui, ó. Esse aqui. Muito bem, viu? Você me deixa nervoso. Bom dia.
5: Ô, mano, papi. Bom dia. Luiz Gustavo de Lins, interior de São Paulo, Marechal Rondon. Tá chovendo. O final de semana chegou. Coisa linda. Mano Papi, toca Zé Ramalho. Bom dia, mano velho. Bom dia, mano novo. Bom dia a todos. Bom final de semana. Deus abençoe.
0: Valeu, Luiz Gustavo, sempre no trecho, ouvindo a Nativa, tá percorrendo aí o interior de São Paulo todos os dias. Ele passa aí pela região de Bauru, passa por Lins, né? Bom dia a todo mundo aí da Rede Nativa nessa região. Olha o trecho passando. Se eu falo, você abre caminho com essa buzina, mas você também pode matar alguém de susto em qualquer momento, né? Ô, meu Deus do céu. Não. Não é essa a nossa intenção. É só diversão e alegria no forró. Falaram em Mastruz com Leite. E aí falaram assim, ah, toca qualquer uma. Ah, você acha que eu vou tocar qual música? Uma das mais pedidas ao longo do nosso forró de forró nativa, mano velho, mano novo, hein? São 4h15 e a gente vai, lógico, tocar qual? Saga de um Vaqueiro. Bom dia pra você.
6: E conta a história da vida de um vaqueiro nordestino.

0: Alternativa é tudo e muito mais. Zé Ramalho olha pro céu e São João na roça, no nosso clima gostoso. Você curte aquela quermesse, não curte não? Ah, eu curto também, viu? Ó, comidas típicas, aquele cachorro quente, aquela pamonha, um pastelzinho, vai muito bem, não vai não?
1: Sim!
0: Ah, eu sei que você gosta. 9198-441-6545. Bora liberar esse zap, bora, que tem mais gente pra atender, menino. E a hora voa, não é que passa, não. Ela voa no forró. Sabe por quê? Porque já são, ó, 20 para 5 da manhã. Passa muito rápido. Bom dia pra você. Cadê, cadê, cadê? Fabiano. Bom dia, Fabiano.
2: Ô, mano Fabi, mano Baby. Mano velho, mano novo. Guilherme Guitotti tá de férias, né? Boas férias, Guilherme. Bom dia, Nativa. É o Fabiano aqui no trecho de novo aqui, ó. De Jundiaí a Guarulhos. Geladeira deitada aqui. Bom dia a todos aí, ouvintes aí da Nativa também. Os padeiros, os porteiros aí, os amigos que tá na frequência aí. Ô! Ô, mano Papi!
0: Diga!
2: Manda uma da asa branca pra nós aí.
0: Asa branca.
2: Põe uma asa branca pra nós aí, mano Papi! Bom dia, bom dia!
0: Bom dia, bom dia, bom dia! Mas só tem um detalhe, Fabiano.
3: Errou!
0: Quem é Guilherme Guidotti, menino? Rafael Guidotti, Rafael! E quem é Mano Baby? Gente do céu. Vocês ficam aí inventando nome. Depois a Monda pega. Eu quero só ver como que a gente resolve isso. 9198-441-6545. Vocês são demais, gente. Ó, o Orsano Videres falou assim: André, bom dia, mano velho, mano novo. Toca bonde do Brasil. Gostaria de oferecer a todos os vigilantes, padeiros, caminhoneiros e a todos que estão na escuta da Nativa. Boa, Orsano! Aquele abraço pra você. Ah, o Zé Brilhante também chegou. Ô, Zé Brilhante, bom dia.
4: Bom dia, bom dia, bom dia, bom dia, mano Papi. Zé Brilhante de São Carlos também. Abraço pro meu amigo Roberto, né, meu amigo aqui da cidade de São Carlos. Ah, o mano Papi, toca aí provocação de vizinho pra mim. Zé Brilhante de São Carlos, tamo junto, mano Papi. Você, mano Papi, você é terrível, mano Papi. Abraço.
0: Eu sou terrível? Vocês que são terrível aí, ficar criando nome aí, meu Deus. Mano Vapo, mano Papo, Guilherme Guidotti. Agora essa, Guilherme Guidotti. Vou até anotar, pra quando ele voltar dia 22, eu vou falar. Ô, carequinha, criaram um nome pra você, viu? Agora é amigo velho, Guilherme Guidotti.
5: Onde manda o áudio?
0: Ô, seu Joaquim, é no 9198-441-6545. E tem muita música pra gente atender. Bora continuar nosso forró, porque o forró não para aqui na Nativa. Bonde do Brasil.
6: Bonde do Brasil.

Miriam, vem, escuta a música, a gente tá perto, filha. Não tá limpa a cabecinha do gravador, tá? 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

0: Alternativa é tudo e muito mais. Saudade, Luiz Gonzaga, Asa Branca no Forró Nativa. Já tá caminhando pra última hora, meu Deus. Faltam 5 para 5 da manhã. Você vai estar na última hora comigo aqui? Vai ou não?
1: Sim!
0: Ah, então tá bom. Junto com o Mano Velho e Mano Novo, a gente quer sua companhia na manhã desse sabadão maravilhoso. Já saiu de casa? Tá indo trabalhar? Ainda não. Tá terminando de espreguiçar. Acorda! Ah, tá na madrugada trabalhando que nem nós, né? Mas tá gostando do programa, não tá não? Tá sempre aproveitando as melhores músicas e fazendo parte desse auditório lindíssimo com a gente durante toda a madrugada, pedindo a sua música, mandando seu beijo, mandando seu abraço. E eu vou ali pegar aquele café maravilhoso que a Nativa tem. E aí já já eu vou atender muitos pedidos pra gente fechar a última hora e depois já entregar pra Renato Rainha na nossa manhã de amigos. Você já mandou? Ainda não? Então manda! Manda, manda! Eu vou atender você. Eu vou, mas já já, daqui a pouquinho. Calma, calma, já já.
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0: 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Dantas do Forró, dois amores pra animar nosso forró neste sabadão, dia 13 de junho de 2026. Uma ótima manhã de sábado pra você que tá chegando agora, tá curtindo a Nativa. Para aí, não muda de rádio. É, aqui você tem a diversão, a alegria, a sua participação também. E o Dantas do Forró vai estar hoje, a partir das 6 da tarde, na churrascaria e restaurante Degustar em Itaquá. É o Arraiá dos Namorados. Ah, que romântico! Bora aproveitar juntinho, ó. Bora dançar, bora cantar, bora chamar aí a esposa, a namorada, a noiva, o maridão, pra curtir. Ele não te deu nenhum presente? Ah, então fala pra ele, ó, amor. A gente quer ir nesse arraiá. É, na verdade, a gente quer. Eu quero ir nesse arraiá, meu amor. É, pois é. Manda ele ir levar você lá pra curtir a partir das 6 da tarde no, na churrascaria e restaurante Degustare em Itaquá. Já 9198-441-6545?
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0: Calma, menino Joaquim, você tá muito ansioso. Hoje é sabadão, eu tô devagar ainda, calma. Eu vou atender sim, bora. Tem gente participando aqui com a gente? Deixa eu ver, mensagem de texto? É o Ricardo. Bom dia, Nativa, bom dia, mano velho, mano novo. Toca a banda Aquarius. Ah, a gente vai atender já já aqui no nosso programa no Forró Nativa. Obrigado pelo carinho, viu, Ricardo? Também tem o Niraldo. Ele falou aqui, ó. Bom dia, meu amigo, mano papi, mano velho, mano novo, mana baby. Gostei que você tocou Mastruz com Leite. Tô participando pela primeira vez do programa. Ó! Sensacional, hein? Você que tá ouvindo pela primeira vez ou já ouve Forró Nativa há muitos anos, mas nunca mandou mensagem de texto, mensagem de áudio, participa com a gente, manda aqui sua mensagem e a gente vai conversando aí até às 6 da manhã, porque daqui a pouquinho tem Renato Rainha na manhã de amigos. Cadê? Cadê? Achou! Bora arrochar, Renato Rainha! Deixar nossa manhã mais incrível ainda. 9198-441-6545. Esse aqui só fala assim: bom dia, toca pra nós, Cavaleiros do Forró. Abraço pra todos. Tá bom, a gente atende. É, não falou nome, não escreveu nome na mensagem, mas a gente atende sim. Cadê meu sim? Cadê? Tá aqui. A gente vai atender ou não vai as músicas, hein?
2: Sim!
0: Ah, então tá bom. Então vamos atender. Já já tem Dona Mariquinha, já já tem a previsão do tempo pra esse final de semana em todo o Brasil. Agora, Messias Holanda, Maria.

0: motada.
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0: Boa noite, galera.
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0: 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Flávio José, Casa Velha de Sapé, no nosso Forró Nativa. Ô, forró bom demais! Agora, já são 5h40? 5h40 da manhã, 20 para 6 no horário de Brasília. Vamos ver se Dona Mariquinha chega aqui para bater aquele papo com a gente. Calma, Dona Mariquinha, a senhora tá muito nervosa. Tá parecendo o Joaquim falando, vai com música. Não, calma, vamos ver.
1: Tá chovendo aí, aqui tá chovendo.
2: Aqui tava chovendo e agora já choveu.
3: Tá chovendo só fora, dentro de casa tá tudo seco ainda, por enquanto.
2: Tá chovendo sim, querida, tudo molhado pra fora, uma barreira. Não dá nem de caminhar pelo redor de tudo.
4: Tá chovendo sim, mas ainda não tá correndo água na estrada.
1: Tá chovendo, choveu a noite inteira e tá chovendo.
0: Semana toda, Dona Mariquinha acertou a previsão do tempo. Será que hoje vai acertar por todo o grande Brasilzão, hein? É, na região norte tem áreas de instabilidade que provocam muitas nuvens, pancadas de chuva e trovoadas ao longo do dia, do final de semana, desse sabadão, tá? Ó, destaque para volumes de chuva que podem ultrapassar 100 milímetros em áreas isoladas do Amazonas e Roraima. A exceção é o Tocantins, a única área com tempo firme neste sábado. Passando também pela região centro-oeste, o tempo fica instável com pancadas de chuva e céu nublado em grande parte dos estados. O destaque fica para a umidade e as instabilidades que favorecem a ocorrência de pancadas de chuva, com destaque aí para temporais isolados em alguns estados. No sudeste, presença de instabilidade com aumento da nebulosidade e chuvas. Em São Paulo, há potencial para chuvas ao longo do dia. Estados como Rio de Janeiro e Minas Gerais também registram pancadas e há um risco isolado de granizo em Minas Gerais. Meus amigos mineiros, bora ficar de olho. No sul do Brasil, o avanço de uma nova frente fria aumenta o risco de chuvas fortes e temporais, especialmente no Paraná e em Santa Catarina. Na região nordeste, tem o predomínio de tempo mais firme e temperaturas elevadas na maior parte do interior da região. Tem pancadas de chuva? Tem, mas elas estão mais concentradas aí na região litorânea da região nordeste do Brasil. Segunda-feira de manhã, a gente vai bater um papo também para falar como é que fica a previsão do tempo para segunda-feira. Tá bom, Dona Mariquinha? Bom final de semana pra você, tomara que você acerte essa previsão aí, hein? Senão o pessoal vai puxar nossa orelha, hein? Forró, mas...

0: 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Flávio José, quando bate o coração, é o Forró Nativa. Já? Não acredito, acabou. Mas antes, sabadão também é dia de agradecer, de pedir a Deus sempre aquela proteção extra, não é verdade? Então, vamos para nossa oração do Padim Patiço e o nosso forró. Ah, volta sim. Não é só segunda-feira de madrugada, não. Volta no domingo com a Dai 40. A Mana Dai vai comandar o forró com vocês no domingão, tá bom? Das 5 às 7 da manhã, com muita música boa. E aí você, lógico, vai fazendo participações aí no 9198-441-6545. E já tem o nosso Manhã de Amigos com ele, Renato Rainha. Bora, meu Padim Patiço! Bom final de semana pra todo mundo, hein?
1: Mano velho, dizem que o Padre Cícero é um santo e tem poder.
2: É isso mesmo, Mano Novo. E se a voz do povo é a voz de Deus, só nos resta dizer: viva o Santo do Sertão!
1: Viva!
2: O Padre Cícero foi tão querido no sertão nordestino que o povo criou a sua oração. A oração para ser rezada antes do agricultor sair de casa para a lida diária.
1: Vamos rezar, Mano velho?
2: Vamos sim, Mano Novo, ao som do maestro César do Acordeon.
1: Pelas lágrimas divinais, livrai-me dos invejosos e das mãos dos criminosos e dos laços dos satanás.
2: Para botá-los para trás, Deus na frente, paz na guia. Ó Santa Virgem Maria, quando vem rompendo a aurora, iluminai-me na hora que vem clareando o dia.
1: Levanto-me e entrego-me a Deus e a Virgem Maria,
2: para com as espadas de São Jorge estar armado, com o leite da Virgem Maria amamentado,
1: para que meus braços não sejam fracos, nem meu sangue derramado pelas mãos do inimigo.
2: Quero ficar livre de todos os perigos em minha casa, junto com a minha querida família.
1: Em nome de suas cinco chagas, Jesus Cristo de Nazaré, atenda os meus rogos e me livre de todos os males.
2: Amém.

0: Ué, já acabou.
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2: 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Olê. Opa, bom dia, gente. Bora brilhar, vai.

Bom dia, gente. Bom dia. Manhã de amigos começando. Prazer imenso. Estamos juntos. Bora brilhar na nossa manhã gostosa. Quero você participando com a gente. Quero você já interagindo, mandando o seu áudio para falar como é que tá sendo o seu dia. E eu tenho o nosso desafio. Vale o kit João Bosque Vinícius. Nativa com bolsa e copo térmico. Abridor e suporte de mesa para celular. Você quer ganhar tudo isso? Claro que quer, né? Então vamos brincar. Eu tenho o presente aqui. Já falei o presente. E eu vou também agora lançar o desafio para você. Vou lançar o desafio. Atenção, senhoras e senhores. Prestem atenção porque é o desafio da música invertida. Desafio da música invertida. Escuta só que música é essa aqui, ó. É fácil, hein? Não tá difícil, não. Ó, escuta, escuta. Vou soltar de novo, escuta. Ó. Desafio da música invertida. Eu acho que é uma moça que canta, não parece? Acho que... Será? Hã? Kit do João Bosque Vinícius pra você, Nativa, bolsa e tudo mais, essas coisas maravilhosas pra você. 9198-441-6545. Vem brincar com a gente. 6:06, hora de Brasília. Bom dia pra você, manhã de amigos começando. Já eu passo umas dicas pra facilitar um pouquinho também, né? Já eu passo. Bora, gente, bom dia.

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1: Bom dia, 6:12, hora de Brasília. Bom dia pra você, Manhã de Amigos.
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0: A Nativa é tudo e muito mais amor. Amado Batista, 6h18, hora de Brasília. Manhã de amigos começou no nosso sabadão. Gostoso, bom demais ver a sua companhia, a sua amizade aqui. Gente, estamos querendo saber se você sabe a música invertida de hoje. Eu vou tocar a música pra você, você vai escutar aí, tá? Escuta aí a música invertida de hoje, ó. Ó. Ó. É uma música atual, né? É uma música atual. Eu, quando eu ouvi pela primeira vez, eu já acertei. Ó. É uma música atual. Hã? Aí. Ouviu? Prestou atenção? Direitinho? Vale de presente o kit João Bosco e Vinícius. Nativa, com bolsa e copo térmico. Abridor e suporte de mesa para celular. 9198-441-6545. Vem participar com a gente na Manhã de Amigos. Estamos apenas começando o nosso dia. Na Manhã de Amigos, na Manhã de Amigos. É coisa rápida, a gente volta já, pera aí. 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
9: Hora de Brasília, bom dia, gente.
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0: Nativa, bom dia, 6h29, hora de Brasília.
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0: Nativa, bom dia, 6h32, hora de Brasília.
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0: 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Leandro, Catedral, manhã de amigos. 6:40, bom dia pra você. Que ótimo! Pessoal que vai levantando, já vai participando com a gente também, né? Tô perguntando aqui, que música é essa aqui, ó? Tô perguntando, que música é essa que eu toco pra você aqui no manhã de amigos, né? A gente coloca a música pra você tocar invertida, música invertida, tá? Música invertida. Essa música aqui que eu vou tocar pra você já, né? Não tô conseguindo invertê-la, né? Se eu soltar agora, você vai matar a charada. Então já eu coloco a música pra você de novo, tá? 9198-446545. Quem ouviu tá participando, né? Tá ouvindo aqui, ó.
1: A música invertida da Ana Castela, minha herança.
0: É, você tá dizendo, né? O João tá dizendo, né? Numa dessa, pode ser mesmo. Não sei. Quem mais? Quem mais tá lá?
2: Rainha, bom dia, Nativa. A música invertida é Olha Onde Eu Tô, da Ana Castela.
0: Olha Onde Eu Tô, da Ana Castela? Pode ser. Um bom palpite.
3: Essa música invertida é da Paula Fernandes.
0: É, da Paula Fernandes essa? Pode ser também. O Alberto, o Dalmo. A Solange tá na área? Cadê a Solange?
4: A música invertida é da Ana Castelo, minha herança.
0: Aí, o povo tá chutando na Ana Castela. O pessoal tá indo. 6:41, hora de Brasília. Vale de presente para você o kit João Bosco e Vinícius Nativa, com bolsa e copo térmico, abridor e suporte de mesa para celular. Tô esperando você participar com a gente. Bora brilhar, gente. Bora nessa.
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0: 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Luan Santana, Popurri, a Nativa é tudo muito mais alegria. Só música boa, né? Já percebeu que o negócio tá de qualidade hoje pra você aqui na sua Nativa. Bom, vamos sortear agora esse presentão kit do João Bosco e Vinícius Nativa, com bolsa e copo térmico, abridor e suporte de mesa para celular. Eu inverti uma música, eu vou soltar agora a versão da música, a versão original, a verdadeira, a que vale. A música era essa aqui, ó. Da Ana Castela. É que eu não te esqueci. Pois é. É, boa música, né? Bonita, bonita música. Claudiane Souza da Cruz. Final do telefone 4297. Ela ganhou, ela merece, gente. Parabéns! Parabéns, parabéns. Passe na sua Nativa com RG original em mãos, tá bom? Claudiane Souza da Cruz, ela ganhou. Já já tem muito mais daqui a pouquinho, tá? Já já. Você continua, você não sai daí por nada, hein? 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
5: As exportações brasileiras de carne suína in natura e processada alcançaram o maior volume da história para um mês de maio, considerando a série histórica da Secretaria de Comércio Exterior, iniciada em 1997. O setor exportou 127,9 mil toneladas de carne suína no mês, volume 7,5% inferior ao de abril, mas 8,8% superior ao observado em maio do ano passado, segundo a Secretaria. O CPEA destaca que os embarques de carne suína têm se mantido em bom ritmo ao longo de 2026. Embora tenham sido registradas quedas nos volumes escoados em alguns meses, os resultados permanecem positivos na comparação anual, refletindo os esforços do setor em ampliar as vendas externas.
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Manhã de amigos, que legal, estamos juntos, hein? Bora brilhar, 7 horas e 6 minutos, hora de Brasília, segunda hora do Manhã de Amigos, e eu tenho presentão pra você. Adivinha, acertou. Quem adivinhou? Caixinha de som com Bluetooth da Nativa, acertou. É o que eu tenho de presente pra você. Aproveita que ontem foi dia dos namorados, tem muita gente que, né, esqueceu de se declarar. Ou tava brigadinho, ou não tava, enfim. Vou abrir espaço para você mandar sua declaração de amor, tá? 9198-4416545. Eu quero as melhores declarações. Se declare para o seu amor, aproveite a oportunidade que a gente tá te dando, tá? Vale a caixinha de som com Bluetooth da Nativa. Boa sorte!

0: 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João Paulo e Daniel matando saudade. Te amo cada vez mais aqui na nossa Nativa Manhã de Amigos. E o presentão, hein? Baita de um presentão. Caixinha de som com Bluetooth da Nativa pra você participar junto com a gente. Eu só tô pedindo pra você se declarar. É só isso. É pra você abrir seu coração. Aproveitar que ontem foi o Dia dos Namorados, né? Pra você abrir o coração, né, Reginaldo? Abre o coração, Reginaldo.
1: Bom dia, Nativa. Bom dia, rainha. Aqui é o Reginaldo. E o meu recado vai pra minha esposa, dizer pra ela que nos momentos bons, momentos ruins, cada dia que passa, eu me fico mais apaixonado por ela.
0: Olha só.
1: O amor da minha vida, Valdelice.
0: Gostei de ver. Oi, Madalena, bom dia.
2: A melhor coisa que aconteceu na minha vida foi ter conhecido o meu amor, Edvaldo. Porque já estamos juntos há 31 anos e cada dia nosso amor aumenta mais. Muito obrigado pelos filhos e que ele é um ótimo marido. Te amo,
0: Edvaldo. Ó, Edvaldo. A Madalena abrindo o coração, hein? É isso que eu tô pedindo. 9198-441-6545. Bora brilhar amanhã de amigos. E já já tem Guilherme Santiago pra cantar também.
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8: E logo na abertura da Copa, o Brasil já marcou presença. O árbitro Wilton Pereira Sampaio, que apitou o jogo entre México e África do Sul, se enrolou no inglês ao comunicar uma expulsão e virou meme mundial.
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2: A UNOESC Xanxerê celebrou os 20 anos do curso de zootecnia em uma solenidade especial realizada no Dia do Zootecnista. O evento reuniu professores, estudantes, egressos e convidados para homenagear a trajetória da graduação e reforçar a importância da profissão para o agronegócio e a sociedade. Ao longo de 2 décadas, o curso contribuiu para a formação de profissionais voltados à inovação, sustentabilidade, produção e bem-estar animal, fortalecendo o desenvolvimento regional e as cadeias produtivas do setor agropecuário. Durante a programação, ex-coordenadores, professores e integrantes do colegiado receberam homenagens, além de um painel com ex-alunos que compartilharam experiências profissionais e histórias vividas na universidade. A coordenadora do curso, professora Tainara Basso, destacou a evolução da graduação junto às transformações do agronegócio e às novas demandas do mercado. Já a direção da UNOESC reforçou o compromisso da instituição com a excelência acadêmica e a qualificação de profissionais que atuam em diversas áreas do setor. A celebração foi encerrada com um momento de confraternização entre os participantes, marcando os 20 anos de história da zootecnia na UNOESC Xanxerê.
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8: 7h29, hora de Brasília. Bom dia.

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0: 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Danilo e Davi, apaga.
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0: Nem todo dia será dia de vitórias. Nem todo dia será o dia de glória. Você tem que entender isso. Vai ter o dia que alguma coisa vai dar errado. Vai ter o dia que alguma coisa não vai funcionar. E aí você vai ter que ter paciência. Vai ter que respirar fundo. Vai ter que tentar recomeçar. Vai ter que tentar uma nova forma. Respirar. Acalmar o coração. E sentir realmente que aquele momento não era um bom momento. Mas depois vai passar. E coisas boas acontecerão. Você tem que entender que nem todo dia será dia de vitórias. Assim como também, nem todos os dias serão dias de derrotas. E a gente vai recomeçar. Respirar e recomeçar. Sempre. Com sabedoria, com amor, com inteligência e muita paciência. Bom dia!

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1: Só ignora, meu senhor.
0: Felipe Rodrigo, ignora. Só ignora, né, gente? Vai. Só ignora. Esquentar a cabeça. Vai esquentar a cabeça por quê? Ignora, ignora. Tem coisa que tem que ignorar, deixar pra depois. 7h42, hora de Brasília. Tô querendo a sua declaração de amor. Ontem foi dia dos namorados, né, Fátima? Cadê você, Fátima? Manda a sua declaração, Fátima.
2: A minha declaração de amor vai pro meu marido, Roberto. Quero falar pra ele que eu amo muito. São 38 anos juntos, de muito amor, de muito respeito um pelo outro. E eu te amo muito, meu esposo, muito. Você é o melhor marido do mundo.
0: É, fica fazendo muita propaganda não, viu? É, fica fazendo. Tá difícil homem no mercado, hein?
3: A minha declaração de amor hoje vai pro Danilo, o grande amor da minha vida. Aquele que faz os meus dias mais alegres, faz a diferença todos os dias na minha vida. Jamais vou esquecer, meu amor, o dia que você entrou na minha vida. E pode ter certeza que o nosso amor é pra sempre. Eu te amo e vou te amar eternamente.
0: Obrigado, Marisa. Um beijo, Marisa. Boa participação, gostei de ver. Tá valendo a caixinha de som com Bluetooth da Nativa. Presentaço já já, hein? Participa com a gente. Daqui a pouquinho tem Fernando e Sorocaba pra cantar também. Aqui na sua Nativa, já já.
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0: alternativa é tudo e muito mais, amor. Zezé de Camargo, que fase do Zezé, hein? Fase maravilhosa. E assim que tem que ser mesmo, né? Aproveitar todos os momentos. E essa música é um musicão. Irmão da Lua, Amigo das Estrelas, pra fechar mais uma hora do Manhã de Amigos. E saindo o presentão que a gente combinou, a caixinha de som com Bluetooth da Nativa. Pra você, Regiane. Hey! Regiane Aparecida Garcia, final do telefone 4592. Passe na sua Nativa para retirar o seu lindo presente, a caixinha de som com Bluetooth da Nativa. Ela ganhou, ela merece. Claro que merece. E você merece ganhar presentão também. Merece. Você que não ganhou, merece ganhar também. É só continuar na sua Nativa para concorrer a muitos prêmios aqui. Falando nisso, já já tem presentão e tem o Luan Santana para cantar também para você daqui a pouquinho. Pera aí.
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8: Bom dia para vocês, nativos, sintonizados na 105.7 FM. Hoje, sabadão, dia 13 de junho, 8 horas e 6 minutos, 11 graus na grande capital do Oeste Catarinense. E com esse friozinho, quero ver quem que sai da cama, hein? Vai ser difícil. Seja muito bem-vindo ao fim de semana na Nativa, direto do Oeste de Santa Catarina. Muito prazer, eu sou Miguel da Cruz, Mica da Nativa, até às 11 horas com muita música, muita interação, muito prêmio pra você, muita lorota que a gente vai contar por aqui. E claro, muita sorte, porque hoje de manhã tem sorteio da pizza da Doncini. E você vai participar ou não vai? Pensou esse friozinho, tranquilo, você em casa, relaxado, né, domingão, sossegado, aproveitar e pegar uma pizza da Doncini na faixa, free, tudo de grátis. Eu sei que tu vai curtir demais, então prepara o teu sabadão, vem participando no 3340-1616. Ah, mas Mica, eu tô aqui no interior, não pega direito, claro que pega. Você tá me ouvindo, tem o link, tem o nosso site, cliquenativa.com.br, tem o radios.net. Nós temos aí a Alexa, você pede assim, Alexa, tocar Rádio Nativa FM 105.7 de Chapecó e Xanxerê. E vai moer no teu radião. Então você vai vindo com a gente, prepara o teu café maravilhoso por aí, aquele café preto, batido, gostoso demais. Prepara aí o teu salame com pão, esse ovo frito maravilhoso, esse chimarrão pra lá de bagual. É você que é gaúcho, né, tchê? Levanta cedo pra palmear aquele topetudo. A Nativa tá junto de você, é só música de qualidade, então vem junto com a gente hoje, sabadão. O que que você vai fazer, hein? Conta pra gente o que, que vai fazer hoje, que vai ter aquele churrasco de meio-dia na casa da sogra, na casa do cunhado, vai ficar de boa em casa, dia de faxina, dia de estudar, manda pra gente, eu quero saber como que vai ser o teu dia, porque aqui a gente vai ditar o ritmo de como vai ser a trilha sonora desse dia espetacular. Hoje é sabadão, dia 13, cheio de festas por aí. Amanhã, dia 14, é a festa do Jardim do Lago e a Nativa vai estar por lá curtindo essa festança lá no EFAP, em Chapecó, Santa Catarina. Um abraço para todo mundo que está organizando, principalmente para o meu grande irmão, Cleito Pinheiro. Esse é gigante, hein? Esse fez uma divulgação da festa do tamanho do mundo. Feras demais, então ó, corre pra cá, participa, manda seu alô, quero saber o que que você tá fazendo, o que é que tu vai fazer. Desde já deixa um bom dia pra quem tá no trabalho, levantou cedo, gaseou o banho, não, tomou banho. Gaseou o banhozinho, vamos trabalhar de boa, sossegado, tranquilo, um sabadão com aquele frio, ninguém quer sair da cama. Eu sei, você tá assim ainda, hein? Tá naquela preguiça, então já sabe, né? Dá aquela espreguiçada, porque a gente vai abrir as portas musicais aqui da Nativa FM da 105.7 com eles, Milionário e José Paul de Rico. É isso aí. Bom dia pra você, é Nativa.

0: Nativa é muito mais você nesse sabadão. 8h17, dia 13 de junho, a garoa desce um friozinho. Você ouvindo um Zezé de Camargo e Luciano, Preciso Ser Amado, e tomando aquele cafezão preto olhando pela janela. Nossa Senhora, e no trabalho?
1: Eu trabalho ouvindo a Nativa.
0: É só música de qualidade pra você que tá acordado junto da Nativa nessa manhã de sabadão. Pra todo mundo que tá no trabalho, vamos de Jean Giovanni, Eu Busco Uma Estrela.

Ela ativa é tudo isso e muito mais. 8h20 da manhã, o som de Jean Giovanni, Eu Busco Uma Estrela. É só música de qualidade pra você. E você, já levantou? Já deu aquela espreguiçada? Já foi, aproveitou? Foi na padaria, comprou aquele pão fresquinho pro teu café da manhã? Você que passou com a patroa ontem, o dia dos namorados, hoje vai ter aquele cafezinho especial. Aquele ovinho frites, né? Não tem, parei, não tem. Já foi, aproveitou? Foi na padaria, comprou aquele pão fresquinho pro teu café da manhã? Você que passou com a patroa ontem, o dia dos namorados, hoje vai ter aquele cafezinho especial.

0: 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A Nativa é tudo isso e muito mais, daqui a pouco vai ter eles aqui na programação. Bruno e Marrone.
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0: O seu fim de com a cara da Nativa. A 105.7 estralando no teu radião, no seu dial. Tá travada a frequência 105.7. E ó, você tá... como é que tá esse clima aí pro jogo do Brasil hoje, hein? Será que eu errei? Será que é hoje que tem Brasil? É hoje que tem Brasil, Copa do Mundo! A gente vai trazer toda a atualização para você por aqui, porque tem Copa do Mundo rolando nos Estados Unidos, México e também no Canadá. E você, hein? O que que você acha? Brasil leva hoje ou não? É Mundial da FIFA 2026. Eu tô confiante. É, pô, não tá proibido acreditar. É a campanha, então vamos acreditar porque a gente já teve vários jogos por aqui. Né? Começou na quinta-feira, dia 11, o México venceu o jogo de abertura da Copa 2-0 pro México. A curiosidade, hein? A Copa de 2010 também foi aberta lá na África com a equipe da África contra o México. E a África venceu a equipe do México. Aliás, não, né? Deu 1-1 o jogo, deu 1-1. Verdade, 1-1. E agora foi o retorno, né? No México, o México venceu a África. Foi o jogo da volta, hein? Pela soma dos placares, venceu esse mata-mata que demorou 16 anos. Coreia do Sul, na quinta-feira, também venceu a República Tcheca por 2-1. Canadá venceu ontem a Bósnia-Herzegovina por... empatou 1-1. E quem venceu foi os Estados Unidos, que venceu o Paraguai pelo placar de 4-1. O Paraguai começou lá, fez o lampejo com o gol do brasileiro Maurício.

Vinícius, que agora se naturalizou paraguaio para jogar a Copa do Mundo. Mas os donos da casa foram para cima e não deram chance para a seleção paraguaia. Às 4 horas hoje nós temos Catar contra a Suíça, às 16 horas da tarde. E claro, né? E claro, o Brasilzão enfrenta o Marrocos às 19 horas. Você já pintou a casa por aí? Já pendurou bandeirinha? Eu sei que vai ter muito estabelecimento aí que tem evento. Hoje vai estar curtindo o Brasil, porque a galera quer assistir a Copa do Mundo. Eu sei que eu vou assistir. De alguma forma, nem que seja alguns lampejos, né? O celularzinho aqui do lado na Cazé TV, né? O Luiz Freitas gritando gol do Brasil, será? Esperamos que sim. E você segue participando no nosso 3340-1616. Manda teu alô pra cá, não perde tempo. Participa do nosso WhatsApp, porque hoje tem sorteio da pizza da Doncini. Uma pizza maravilhosa pra você, na faixa, pra você a partir de domingo ali, ó, tranquilo, de boa, sossegado. Uma pizza na faixa pra você retirar lá na Doncini. Um abraço pro Adriano Dondé, nosso parceiraço, amigaço da Nativa. Esse é gigante, gigante! Quero aproveitar e mandar um alô para quem está sintonizado já na Nativa por aqui, nosso querido Giandrei. Bom dia, galera da Rádio Nativa Chapecó. Meu nome é Giandrei e gostaria de estar participando do sorteio e desejar um ótimo e abençoado sábado para todos. Isso é muito Nativa FM. Abraço. Receba, meu amigo, aquele abraço para você. Bom fim de semana para você, para tua família. Muito obrigado pela tua audiência e sabadão é nóis, né? Sabadão olhou, sorriu. A Nativa, tu ouviu, é gigante. Pra Caxambu do Sul, lá o pessoal levantou cedo hoje, hein? Levantou cedo lá no bairro Antena. Alô, Cleiton e família, receba os abraços da Nativa. Ô, bom dia, já vai palmendo aquele topetudo, já manda foto pra gente do radião que a gente vai publicar também. É nóis, tamo junto. Diz ele que hoje não tem churrasco, nada, hoje é só aquela sopa de meio-dia. Aí é bom também, aí é maravilhoso. Show de bola, ó, e uma galera que tá se preparando por aqui, daqui a pouco tem um jogaço de bola, ó, estreia de um campo aqui em Chapecó, próximo de nós aqui do aeroporto de Chapecó, ali na linha Palmital dos Fundos, pertinho do estacionamento do aeroporto. O Sindicato dos Metalúrgicos vai inaugurar o seu campo society, o pessoal já tá, ó, colocando meião, colocando calção, camisa, lustrando a chuteira, porque daqui a pouco tem jogo. É mais uma conquista para a categoria do setor metal mecânico, conseguindo fazer um campo society novo, bonito, coisa mais linda. O puro luxo do futebol. A sede dos metalúrgicos aqui em Chapecó, próximo ao aeroporto. No estacionamento do aeroporto, ali tu já pode ver a sede da coisa mais linda. A galera vai jogar uma bola, tarde tem rodada do Campeonato dos Metalúrgicos. É a quinta rodada do sexto Campeonato dos Metalúrgicos. Taça Paulo de Domênico. É só evento de qualidade em Chapecó, e nosso evento principal, daqui a pouco a gente vai falar ainda, nossa Fezinha, da nossa Mega, como é que tá a situação dela pra esse fim de semana, eu sei que acumulou, hein? Eu sei que acumulou, se prepara que eu vou trazer as informações. Vamos de Music, 8h30, 30 pras 9 da manhã, teu café vai bombando, e a Nativa vai tocando. Essa é a musiquinha de manhã, no frio, pacato, sereno. Espero que não seja a gota dos olhos que cai em cima da chuvinha, hein? Bom dia!

0: Alternativa é muito mais você nesse sabadão, 27 para as 9 da manhã. Seu café, como é que tá aí? Aqui tá bom demais, aqui tá gigante, sensacional.
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0: Vamos de saudoso João Paulo e Daniel. Alguém, hein? Nossa, essa de manhã cedo. Cedo na janela, toma teu mate, escuta essa música, você vai ver a vibe incrível que vai ter no teu sábado. Bom dia.

É só música de qualidade, hein? Chama na Nativa. Oferecendo pra quem tá no trânsito, hein? 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Tô na estrada ouvindo a Nativa, então pega essa pra você aí, Mello. Meu amigão, meu faixa, irmão, camarada.

0: Isso é muito Nativa, sempre junto de você, 20 para as 9 da manhã. No seu café, Nativa vai estar sempre junto, sempre misturada. Já prepara, hein? Serve um pãozinho para nós, prepara aquele café maroto. E hoje, nessa manhã até às 11, tem o sorteio da pizza da Doncini. Pizza para você nesse fim de semana. Você pode retirar domingão, segunda, terça, você pode, não, você escolhe o dia. Mas é bom pro domingão, né? Amanhã, relaxado, depois de sair da festa do Jardim do Lago, lá na Bike FAP, você vai pensar, não, vou descansar agora, vou tirar uma sesta, pelo menos uma hora e meia, vou dormir. Aí acorda com a fome, não sabe o que fazer, tá com preguiça, você vai e retira a pizza que você vai ganhar da Doncini, fechou? Você entendeu, né? Você entendeu o recado? Já sabe, participa 3340-1616. É o Brasil Doncini junto com vocês. Ah, clima de Copa. Vamos embora. 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Daqui a pouco tem eles. Eles não. Ele. Leonardo. 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
0: Pois é, esse Ativa, 18 para as 9.
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0: Sua best friend, sua parceiraça desse sabadão de manhã. 15 para as 9, você já tomou seu café? Já tomou teu banho ou ainda não? Tá gaseando, colocou a pantufa, levantou, só deu aquela bocejada. Colocou a pantufona, escovou os dentes e disse, eu não sou, eu não vou morrer de sujeira, né? Porco não morde sujeira, e sim de facada, tá certíssimo, é o argumento que você tem. Aí você sabe, né? Daqui a pouquinho, né? A maior preguiça, né? A preguiça do sabadão. Eu vou te entender, por causa que daí você levanta, tá aquela chuvinha, aquele frio. Vou tomar banho, vou descansar, vou pegar, vou ligar o rádio, vou sentar, vou fazer um mate, vou tomar um cafezão. Depois, se der uma esquentada ali, vai brilhar o chuveiro. Falando em temperatura e frio, vamos ver quanto que tá a temperatura agora, nesse momento, na grande capital do Oeste Catarinense. Vamos ver, vamos ver. Atualizando 11 graus. 11 graus a temperatura. Tá lampejando o sol por ali, daqui a pouco sai um pouquinho mais, só que as máximas hoje não são muito altas. Tá lembrando, eu tô lendo a informação aqui do site Climatempo, tá bom? Tô lendo. Não sou eu que tô falando, né? Eu não sou meteorologista. Vocês acreditam que tem gente que bota a culpa em mim se acontece alguma coisa de anônimo? Não, eu tô trazendo a informação, vou dar até a fonte, Climatempo, entendeu? Tô dando a fonte pra vocês, tá bom? Pra depois não ter algum tipo de, né, algum desengano, né, alguma queixa do próprio locutor aqui. As máximas hoje, 17 graus, as mínimas 8 graus, ou seja, e a umidade, hein, 93%, ou seja, vai estar bem úmido, bem frio e com bastante vento. Se prepare. O gelo vai vir, já gelar os cambitos. Então já bota uma meia, fechou? Grandes eventos hoje por Chapecó, você vai assistir o Brasil onde? Onde que você vai assistir a seleção brasileira? Eu quero saber. Muitos lugares se preparando, telão, decoração, o pessoal aí com prato temático, com drink temático da Copa do Mundo, né? O Drink Vini Júnior. É. Será que vai ter o Drink Vini Júnior? Agora não sei, né? Provavelmente vai ter, vai ter, vai ter. Só não pode ser o Drink Neymar, né? Porque vai quebrar na vinda, né? Até trazer quebra. Chama, é os guri, você, como é que você tá, hein? Tudo tranquilo? Participa no 3340-1616, sorteio de uma pizza da Doncini pra você na faixa, hein? E o Mega Sena acumulou para esse sabadão 12 milhões, prêmio estimado, hein? Prêmio estimado em 12 milhões, porque ninguém acertou. No último concurso, 3017, agora 3018, você vai concorrer com um sorteio neste sabadão. É muito simples de apostar, você pode apostar na Casa Lotérica ou no site da Loterias Caixa e também pelo aplicativo da Caixa Econômica Federal. Aposta simples, mínima R$6. Lembrando, não gaste aquele dinheiro que vai fazer falta, que você está contando com ele. Aquele que tá sobrando, aquela moedinha, porque pode mudar de vida. 12 milhões de reais. Você com 12 milhões, o que, que você ia fazer? Ah, Mica, eu ia comprar uns grusos ali, bastante, hein? Fazer um estoque em casa, hein? Tá bom? Se é teu sonho, vai fundo. Vai, filhão! É, os guri não tem pra ninguém. Vamos de mensagem com a nossa audiência, ver quem tá participando, quem mandou um alô pra nós aqui. A Tati, bom dia, Nativa, eu quero a pizza da Doncini. Então tá bom, se você quer, quem sabe será você. Tati, abraço, tudo de bom pra você, bom fim de semana. Lourdes Bergotto também por aqui. Bom dia, mandou a foto. É do Santo, é um sabadão abençoado pra você, tá bom? Um abraço pra você, tudo de bom, tá bom? Seja maravilhoso esse fim de semana, cheio de bênçãos. Muitas felicidades nesse sábado e domingo. Bom dia, quero participar do sorteio da pizza da Doncini. Obrigado, é o Márcio. Alô, Marcião! Tamo junto, receba um abração, hein? Fera demais, junto nesse sábado maravilhoso, dia 13 de junho. Estendendo um abraço pro nosso querido César de Planalto, que disse que hoje vai ter uma carninha de ovelha por lá. Aí eu gostei, hein? Tô pensando e aí? Receba aqueles abrações, a Nativa, gigante. Gigante, hein? Aí vai botar uma ovelha pra sapecar e não vai chamar a turma da Nativa, né? Que legal. Muito bonito. Parabéns. Brigadão. Tamo junto. Será que São Bussuca? 11 pras 9 da manhã. Vamos de Leandro e Leonardo? Uma música oficial do Bahamas, hein? Chama! Bom dia pra você, Nativa, tudo isso e muito mais. Sorteio da pizza da Doncini, hein? 3340-1616. Nativa!

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2: A Nativa é muito mais você, 7 para as 9 da manhã, café ao som de Rio Negro e Solimões. Levanta o som que essa é boa, hein? Essa é taura demais.

0: muito mais música. Essa é a Nativa, Rio Negro e Solimões. Estou por aí.
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0: Vamos com um dos hinos sertanejos de Paulo e Paulino. Vaca Estrela e Boi Fubá. Para a galera do sertão interior de Chapecó aí, pessoal das linhas chapecoenses. Bom dia.

0: óbvio, com a Nativa tocando mais música pra você. Muito mais fim de semana e você, hein? Tá sintonizado na 105.7, sorteio da pizza da Doncini. Não esquece de mandar seu alô, 3340-1616. Tô esperando, hein? Tô esperando você chegar de patrão e patroa por aqui no nosso WhatsApp. Não esquece, hein? 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E você vai ouvir o que agora, hein? Tá preparado? Daqui a pouco tem Chitãozinho e Chororó. Só música de qualidade, hein? Aí vim deixei de ser cowboy por ela.
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0: 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Que rádio é essa, meu patrão? Que energia, que alto astral. É sabadão junto de você, a gente faz a trilha sonora com frio. Vamos conversar com o nosso querido proprietário da Rádio Nativa. Se ele estiver me ouvindo, muito bom dia, nosso querido chefe. Poderia colocar um fogão a lenha no estúdio, né? Eu acho que seria muito melhor, um peãozinho ali. Eu acho que a gente ia ficar muito mais confortável trabalhando. A gente ia até poder convidar vocês, ó. Nativa Pinhão da Chapa. É um programa de amanhecer todo sábado. Fez frio, a gente acende o fogão, faz o programa aqui e traz o pessoal pra comer pinhão e participar da programação. Bota a câmera, faz live, uma loucura. A ideia é boa, quero ver se vai sair do papel. Acho que não. Eu acho que não vai ser aprovado, não. Eu tentei, pessoal, eu tentei com que vocês participassem, mas acho que não vai dar. Não esquece, não esquece, pizza da Don Cine, 3340-1616, até às 11 da manhã, com muita música boa, manhã de amigos direto do Oeste de Santa Catarina. Na torcida pelo Brasilzão, hoje, 19 horas, o pessoal já tá descongelando aí seu pedaço de alcatra, o seu filezinho. Você não descongelou? 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Pra amanhã não, porque amanhã tu vai na festa do Jardim do Lago, né? 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Sábado é o esquenta. 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Aliás, o Cleito mandou um vídeo pra nós, porque o Cleito tá sintonizado na Nativa. Alô, Cleito Pinheiro! Esse é gigante, hein? Na organização da festa, ele também aí da Camóveis, né? 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E você, hein, tomou teu cafezão? Tomou aquele café especial, tomou aquele banho, vai fazer o que agora? Vai para as compras, pra quem é... Tem o pessoal atrasado, né, que não deu presente do Dia dos Namorados ontem, falou que ia dar hoje, erro de logística, já sai pro comércio hoje pra fazer a compra, né, porque ontem falhou, né, ontem coisa mais linda, né, coisa mais linda, já pegou todos os casais desfilando, bonitos, restaurantes, decoração, o amor estava no ar em Chapecó. E vai continuar nesse fim de semana, tem que continuar, não esquece, hein, a gente tem o Love Song da Nativa pra isso, pra dar aquele tempero especial. Vamos de Music, 9h10 da manhã, você tá junto da 105.7, não está, e daí, hein, pizza da Doncini, um abraço pra Jossane, vamos ouvir o que a Jossane mandou antes da gente tocar a música por aqui. Jossane, bom dia pra você, solta a voz, quero ouvir.
1: Bom dia, pessoal da Nativa, aqui é a Jossane, gostaria de participar do sorteio dessa pizza da Doncini, um abraço.
0: Tá participando do nosso sorteio da pizza da Doncini na Nativa hoje de manhã. Sani, abraço pra você, pra toda a sua família, pra todo mundo, bom sabadão, bom domingo, aproveitem, sejam felizes, curtam, é isso aí, tamo junto e é nóis. Music, Chitãozinho, Chororó, vem pra cantar, puxa a viola no peito aí. Essa é pra quem deixou de ser cowboy por ela, hein? Eu sei que você sempre foi um bom cowboy, mas ali você quis mudar, infelizmente, acho que não deu boa, hein?

0: 9h13 na Nativa. 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
0: Segue sua manhã, hein? Participa 3340-1616. Manda foto, manda áudio, fala o que tá fazendo, como é que tá a sogra, como é que tá a mãe, o cunhado, todo mundo tamo junto!

0: Mais Luana Prado, bom dia.
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0: Os dois filhos de Francisco, Flores em Vida. Agora tá a dupla completa, hein? André Melo e a nossa querida Patrícia de Lima e também Melo, pessoal lá da Automecânica Melo, ouvindo sintonizados. Gostei de ver, hein? Bom dia, povo!
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0: Essa é pra vocês, hein? Pra melhor mecânica do EFAP.

0: Interativa é muito mais você nesse sabadão. Flores em Vida, 920, nossa audiência bombando, vai participando, 3340-1616. Daqui a pouco tem ele, Amadão, Amadão Batista.
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0: Só nativa, vou fazer um café, hein? Me espera aí, me espera aí.
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3: O crédito rural destinado à agricultura empresarial, excluído o Pronaf, somou 433 bilhões de reais entre julho de 2025 e maio de 2026, no âmbito do Plano Safra 2025-2026. O montante é 5% inferior aos 458,1 bilhões de reais contratados no mesmo período da safra anterior. Os dados ainda provisórios constam no Boletim de Desempenho do Crédito Rural, elaborado pelo Departamento de Financiamento da Secretaria de Política Agrícola do Ministério da Agricultura e Pecuária, com base em informações do Sistema de Operações do Crédito Rural e do Proagro do Banco Central do Brasil. O principal destaque do período foi o crescimento dos financiamentos.

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4: Só Nativa, 9:24, manhã de sábado, manhã gelada, fria, que vento, meu Deus, 12 graus na grande capital do Oeste. E não vai fugir muito disso, hein? Máximo em 5 graus a mais, né? Não tem muita coisa, não tem o que fazer. Em espanhol a gente já fala, né? No tienes lo que hacer, então já sabe, né? E hoje, Brasil estreia às 19 horas em Nova Jersey pela primeira rodada do Grupo C contra o Marrocos. E você aí, tá preparado? Tá preparado? E ó, a mesma chave, Haiti e Escócia se enfrentarão às 22 horas em Boston, Estados Unidos da América. Os jogos hoje só no país americano. Que achou, hein? Que achou? Mais cedo, Catar e Suíça fecham a primeira rodada do Grupo B. É iniciada com a partida entre a Canadá e Bósnia, que empataram em 1-1 nessa sexta-feira. Então, às 4 horas também teremos jogos. E você, hein? E você, tá curtindo? Tá curtindo a Copa do Mundo? Nós estamos, é jogo pra mais de metro. E hoje, o Brasilzão estreia. Ó, a expectativa tá grande, tá? Tá grande demais. Esperamos aí que o Carlo Ancelotti aí tenha preparado a equipe pra moer hoje. Que é Brasil, não tem. Ah, vou torcer pra outro. Não, vou torcer pro Brasil. Ah, sou brasileiro e torço pra Argentina. Então você é argentino, mestiço, né? É Brasil, é Brasil. A Nativa aqui tá com as cores do Brasil, você vê. A gente tirou o roxo, colocou aí azul, verde e amarelo. E a nossa audiência, como é que tá bombando, hein? Pizza da Doncini hoje, até às 11 horas da manhã vai ser o sorteio, então você participa no 3340-1616. Bom dia! Gostaria de ganhar a pizza pra comemorar a vitória do Brasil. Aí sim, ó! Palmas pra você! É Ivone Gonzalez, do bairro de Argentina. Alô, Ivone, um abraço pra você, pra sua família. Vão curtir o Brasilzão e quem sabe uma pizza, hein? Quem sabe? Esperamos que pelo menos a vitória venha, Ivone. A Loriane também tá por aqui. Olá, bom dia. É a Lore de Xanxerê. Gostaria de pedir a música da Ana Castela, É Que Não Te Esqueci, pra um alguém. O amor está no ar em pleno sabadão de manhã, Lore. Vamos achar por aqui. Se não tiver, eu vou rodar uma especial também da Ana Castela, tá bom? Fechou? Combinado? Então fechou. Um abraço pra você e pra esse outro alguém por aí. Porque nós vamos de Music. Vamos trazendo antes, Amado Batista, quero oferecê-la pra modelo, pra DKS Gráfica. Meu grande amigo Adalto tá sempre sintonizado, sempre ouvindo a gente. Pessoal parceiro demais, gigante, amigaços da gente da Nativa. Sempre ouvindo. Lá em modelo, hein? Alô, modelo! E ele, como ele gosta do Amado Batista, vai ter Amado Batista na programação da Nativa. Dom, dom, dom, dom, dom, dom. Aô, trembão, bom dia! 9:27, isso é muito Nativa!

0: pega eu e leva embora, hein? Mentira, vai não. Tenho dono, hein? Rick Renner, Homem Carente, faltando 27 para as 10 da manhã. Daqui a pouco já pode acender o fogo, hein?
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0: Vamos de música, que é um hino sertanejo. Christian Ralph, Cheiro de Shampoo. Você me dá um beijo. Bom dia pra você, Nativa. Muito mais música no ar.

É música pra quem gosta, quem tá levando eu na carona. Alô, Cunha! Ô, Gustavão, como é que você tá, velho? Vai, cão doce! Oferecemos, então, essa música pro nobre amigo Gustavo Cunha. Esse é gigante, fera demais. Vamos embora, amanhã do Nativo. É sertanejão bombando.

0: 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Sorteio de uma pizza da Don Cine pra você. Sabadão, sabadão, sabadão, sabadão. Você participa no 3340-1616. Manda seu alô pra cá. O pessoal tá participando. Daqui a pouco atendo toda a audiência. 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Não esquecem de seguir a gente no Instagram, @nativa105.7, acessar o cliquenativa.com.br e, claro, no Facebook também, porque tem muita coisa importante para você ver por lá e participar do sorteio, né? Hoje a gente vai sortear aqui uma pizza da Don Cine e, claro, à tarde teremos mais sorteio também por aqui na programação da 105.7 FM. Daqui a pouco tem eles, César Menotti e Fabiano Osmenotti. Na Nativa.
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0: Já logo voltemos, vou lá afiar a enxada, já.
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0: Muito mais prêmios, muito mais pizza pra você concorrer nessa manhã. À tarde, quem comanda por aqui? Deixa eu ver, eu vou ter que pedir pra galera pra ver na agenda quem que comanda à tarde. 19 pras 10 da manhã, vamos atualizar a temperatura pra você que tá pensando aí, esperando esquentar pra tomar um banho. A gente atualiza, ó, 12 graus, é, não aumentou mais, então aí você vai ter que dar teus pulos com essa temperatura mesmo. Porque senão, já sabe, né, vai subir o cheirinho. Ah, ninguém merece, né, num sabadão desse, ter que tomar banho, tá louco, tia? Eu sei, tem que tomar... Entendo, né? Tá em casa e boa, você que tá aí, ó. Capantufo, roupão, de meia, relaxado, sossegado, tomou um banho para dormir, calma um pouquinho, vamos com calma, gente, vamos com calma, não vamos colocar pressão no pessoal. Estão tomando o cafezinho deles, ouvindo a Nativa, de boa, cortando agora uma cuca ali de limão. É tudo no teu tempo, é tudo na tranquilidade, vai na tua, ainda mais tem jogo do Brasil, tá tudo relax hoje, tem vários estabelecimentos hoje que vai ter evento especial e novo por causa do jogo do Brasil. E nós estaremos junto do Sindicato dos Metalúrgicos, que tem a sua festa junina hoje. E claro que vai ter o telão para assistir o Jogo do Brasil. A narração ali, a gente vai colocar o jogo lá pro pessoal assistir, vai ser bacana demais. Hoje é um dia de muito esporte e festa na sede dos Metalúrgicos devido à inauguração do Campus Society. E amanhã a festa lá no Jardim do Lago, aí dia 14 de junho. Se você não vai, é só você que não vai. Entendeu? Porque tem um movimento gigante em Chapecó para a festa do Jardim do Lago, dia 14 de junho. E nós estaremos por lá. Olha quem chegou por aqui, ó. E lembra que eu mandei música para essa galera? Eu mandei uma música para eles, vou mandar outra. Bom dia, meu amigo. Rode uma caprichada. Abraço. Tá, tão no serviço DKS Gráfica, meu grande amigo Adalto já chegou por lá trabalhando, bombando, tomando aquele chimarrão de respeito lá em Modelo, Santa Catarina. Alô, meu grande amigo Adalto, pra você, pra sua esposa, pra Lu, pra toda a sua família, pro Diogo, toda a galera que trabalha na DKS, vocês são gigantes demais. Obrigado por essa parceria maravilhosa, sempre por estar junto da Nativa e, claro, né, junto de mim também no meu trabalho. Obrigado de coração. Vai sair uma caprichada pra você e você vai ver que eu vou oferecer pra você, fechou? E você que não participou ainda, manda seu alô porque a audiência tá por aqui, ó. Obrigado. Quem que mandou obrigado aqui, ó? Bom dia, queremos participar do sorteio da pizza. Minha mãe é sortuda. A Irez Kromianski toca Barbarella. É, aí eu vou ter que pedir autorização, né? Obrigado, vamos ficar na torcida. Quem sabe vai rodar um Barbarella depois. Vamos tentar, vamos tentar. Vamos abrir uma petição por aqui, hein? Pode deixar. Um abraço pra você, ó, Rosângela Croc por aqui, oferecendo pra mãe, toda a galera, toda a família. Obrigado de coração pelo tempinho que tirou pra participar da nossa programação, da nossa manhã de amigos. Bom dia hoje com a família. Eita, coisa boa. Sou Paulo do Grande FAP. Hoje da Brasil 2-0. Aí sim, Paulão. Aí, agora eu gostei. Agora eu gostei, irmão. Tem que pegar e já falar o palpite, tem que ser confiante, é Brasil. Ah, mas não tá muito bem, mas vamos torcer, gente. A Chape também não tá muito bem, a gente tá torcendo. E por que que o Brasil vai ser diferente? A Copa do Mundo foi contestado lá em 94, foi campeão. 2002 também, por causa do Ronaldo, também foi campeão. Então vamos torcer, vamos pra cima. Coloca aí no sorteio da pizza, vamos que vamos. Aqui é os guri e não adianta, não tem pra ninguém. Bah, meu, é os guri, né? É o terror do Fábio, né, Paulão? Bah, olha aí, mate estralando, chama. É o Chimas aí, né? Prefere, irmão Paulão. Um abraço pra você, obrigado de coração, hein? Já que tu é da grande Fábio, amanhã vamos pra festa Jardim do Lago, fechou? Ó lá, ó, coisa linda, fogão a lenha. Tá esquisito, que eu vou deixar essa foto aqui, Paulão, pra esquentar nós o que tá frio aqui na rádio, fechou? Tamo junto, receba aqueles abraços da Nativa. Bom dia, quem tá falando comigo? Quem mandou alô? Bom dia.
11: Bom dia, Nativa, aqui quem fala é a Ana. Gostaria de participar do sorteio da pizza que está rolando hoje.
0: Show de bola, tá participando, Ana. Um abraço pra você, uma excelente manhã, bom sabadão, tudo de bom, é nóis e vamos que vamos. Jogo do Brasil, pizza do Doncino, o que mais você quer, hein? Só faltou um Dreyer com coque, um golinho de que boa pra matar o Covid. É os guris, César Menotti e Fabiano, chega pra cá. Nossa senhora, essa é de rasgar o peito cantando.
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0: Levanta o volume e vem com a Nativa, chama!

0: muito mais música, 12 pras 10. 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

0: seu fim de semana com muito mais música na Nativa. 8 para 10 amanhã e o fogo, hein? Tá aceso já ou não?
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0: Vamos de Rick Renner. Essa é boa, hein? Essa é boa demais. Essa é pra quem tem aquele amor cara de pau.

0: Esse amor é bom demais, a Nativa 5 para as 10 da manhã. Daqui a pouco vai ter ele, o nosso Hulk sertanejo, na programação. Na hora mais, muito mais música. Eduardo Costa.
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0: Só Nativa. Só Nativa, pra hora mais eu vou ali pegar os CDs e já volto.
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6: O Mundial de 2026 promete entrar para a história como o maior torneio já realizado. Pela primeira vez, contará com 48 seleções, ampliando significativamente o número de países participantes. Com esse novo formato, são 104 partidas disputadas ao longo da competição, que terá como sedes os Estados Unidos, o México e o Canadá. As equipes serão divididas em 12 grupos, com 4 seleções cada uma. Avançam para a fase eliminatória os 2 melhores de cada grupo, além dos 8 melhores terceiros colocados. E aí, o que a gente pode esperar desse ano? Eu sou Melina Calduro, de Nova Jersey, para o Acaerte em Campo.
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0: A Nativa é muito mais nesse sabadão, 10 horas em ponto, cravado no seu cebolão. É hora de Hora Mais. A Hora Mais funciona da seguinte maneira: eu pego os CDs, coloco aqui pra rodar, tem muito mais música, sem interrupções, sem intervalo comerciais, sem nada disso. Claro que eu vou falar menos, mas eu vou interagir muito com vocês, porque tem o sorteio da pizza da Doncini, 3340-1616. E eu quero a sua participação, hein? Manda seu alô, fala o que tá fazendo, como é que vai ser o fim de... Vai na casa de quem, fila boia, hoje? Tem que contar. Então não esquece de mandar o seu zap aqui pra Nativa no 33401616, porque hoje, pizza da Doncini na programação, Hora Mais, vai ser muito mais música, uma hora sem interrupções, e eu quero você mandando o seu alô, manda foto do que tá fazendo, onde é que você tá, de qual parte do estado que você tá ouvindo a Nativa, de qual parte do Brasil, de qual parte do mundo, porque tem o pessoal que ouve fora também. Eu tenho certeza disso. Então a gente vai rodar muito mais música, vai ter muito mais prêmio e é muito mais você. Tá ansioso pro Jogo do Brasil hoje? Manda pra gente. Quero saber o placar, o palpite seu pro placar, quanto que o Brasil vence, não vence, se empata, se vai sofrer um revés já na primeira partida. Tô esperando você entrar por aqui. Fechou? A pizza da Doncini, 3340-1016, querido. A nona tá esperando tua participação. Fechou? Segue a gente lá no nosso Instagram, @nativa105.7. Faz que nem o pessoal que já tá seguindo a gente, curtindo nossos stories lá de manhã cedo, que tem sorteio relâmpago sempre por aqui. Mentira, não é relâmpago não, é a pizza apenas. Quero aproveitar e mandar um abraço para o Coronel Freitas, nosso querido Cláudio Brigoni. Obrigado pela sua audiência, por estar junto da gente, por tirar um tempinho e participar. Ele e toda a família ao redor do Jipão, curtindo a programação da Nativa. Eu gostei, aí foi gigante, aí foi cirúrgico. Tem que te esquentar, tá frio demais. Tá frio por demais. Depois eu tendo mais participações, segue no zap da Nativa, porque agora... Porque agora vem Zezé de Camargo e Luciano. Essa música que é um hino. Essa ontem tocou bastante, hein? Ontem essa tocou bastante.

0: muito mais música no ar. Zezé de Camargo e Luciano, os dois filhos do seu Chico. E tem duas fofinhas ouvindo a Nativa, hein? Queridas, eu tô nela. Oi, como é que você tá? Tudo bem? Hora mais Nativa.
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0: Hora mais Nativa. Vou dar um abraço pra você na boleia dirigindo. E quem que tá junto, hein? Antonella com a sua boneca. Um beijão pra vocês, tá? Obrigado por estar ouvindo, Antonella.

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1: Uma hora sem interrupções, 10 e 12, 12 graus. Bruno Marrone, pode ser? Beleza, vocês pediram então. Sobe o som aí, canta junto.

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1: Muito mais música na Nativa. 10 e 18 ao som de... ele, Pablo do Arrocha. É isso, hein? Foram tantas indiretas que eu nem percebi. Pecado de Amor com Fátima Leão. Chama! Chama!

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0: no meio. Será lá, coleguinha. Ela fala bem assim, né? 10h25, hora mais nativa.
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0: Muito mais nativa no ar pra você. Sempre junto. Vamos embora. Bom dia. Quem tá falando?
2: Bom dia, nativa. Aqui quem fala é o Rodrigo. Gostaria de participar do sorteio da pizza.
0: Tá participando, fera. Tamo junto. Muito mais nativa.
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0: Ofereço pra um amigo meu estressado, que tava estressado ontem na sexta-feira. Estressado.

0: É a solução pra quem tá estressadão nesse fim de semana, hein? Chama!
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0: Nosso grande amigo tá na escuta lá do Dom Jerônimo, Thomas Pierozan. Alô, Tomás, tamo junto, um abraço.
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0: Tá no sorteio da pizza, Tomás. Obrigado pela audiência. Tamo junto pra você e família. Ah, aquele abraço.

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0: Vamos de Daniel. Difícil, hein? Difícil falar de amor. 27 para as 11, Nativa. 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

0: esportiva é muito mais você no fim de semana.
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0: Nativa. Você segue participando, manda seu alô 3340-1616. Daqui a pouco tem sorteio da pizza, hein? Tô esperando tua participação. E essa música, hein? Auge da Japinha Conde. É muito casal, hein? Dizendo que se ama.

0: que você é assim, hein? Por que, que é assim tão mentirosa, hein? 19 pras 11, hora mais nativa junto de você, sempre no sabadão. Até as 11 agora, hein? Até as 11 com muito mais música no ar e agora atendendo a nossa audiência maravilhosa. Quem participou, quem mandou alô, quem tá por aqui, deixa eu ouvir os áudios, hein? Bom dia, quem tá comigo? Bom dia!
1: Bom dia, bom dia. Meu nome é Ari João Cucoloto. Gostaria de participar do sorteio da pizza. Um abraço, um ótimo sábado.
0: Um abraço pra você, um ótimo sábado. Obrigado por participar, o nosso querido Arley. Tamo junto, hein? Bom sabadão. Esse é chofer, hein? Esse é chofer. Esse queima o asfalto. Fera demais, hein? Nossos parabéns e sempre. Sempre parceiraços dos nossos queridos amigos caminhoneiros. A Lourdes Bergotto também tá por aqui mandando abraço pra gente. Vamos ver o que ela falou por aqui?
2: Bom dia, aqui é Lourdes Bergotto, queria participar do sorteio.
0: Tá participando?
2: Se for atendida, muito obrigado.
0: Sempre. Sempre atendida aqui na programação da Nativa. Bom dia, Nativa. Ana Cristina, na escuta, me coloca no sorteio da pizza. Bom final de semana a todos. Bom final de semana para você também. Obrigado. A Cati Sinders, que tá por aqui. Bom dia.
3: Bom dia, pessoal da Nativa. Aqui é a Catiane, aqui de Chapecó.
0: Vai que vai.
3: Quero participar do sorteio dessa pizza da Don Cine. Quero ganhar. E tô na escuta da melhor, a Nativa.
0: Coisa boa. Gostei, hein? Chama, chama, que é os guri. A Nativa sempre líder, né? Nossa audiência maravilhosa. E agora vamos ao sorteio da pizza rapidinho, antes que estoure nosso horário por aqui de participação. Vamos subir a trilha. Quem será que vai levar a pizza da Don Cine? Te dou mais 10 segundos para você participar. Vamos lá, quero ver, quero ver, quero ver. Você participou, participou? É uma pizza maravilhosa da Don Cine, tô esperando. Você foi, né? Você foi o tempo. Vamos subir a trilha. E depois de 5, 6, 7, 8, 9, 10 segundinhos, a gente vai saber quem foi os contemplados com a pizza.

0: Sorteio realizado da pizza da Donsini. Quem que será que levou, hein? Quem será que levou? Quem será que levou? Telefone é DDD49. DDD49, hein? 9997-9981. 9997-9981. Vamos ver agora aqui no WhatsApp quem que é, hein? Quem será que é? Nosso querido, ele, André Melo, parabéns, querido! É uma pizza maravilhosa, Donsini. Obrigado pela participação, por estar junto. A gente vai entrar em contato, deixar tudo registrado, tudo anotado, tudo alinhadinho. E você que não foi contemplado hoje, não fique triste. Na próxima tarde tem sorteio, tem mais pizza na semana que vem. Segunda tem sorteio, quinta tem o Pix premiado da Nativa. Na sexta-feira nós teremos na sexta-feira o Vale Combustível. Então tem prêmio a semana toda, vai participando. Não esquece de mandar sempre seu aluno 3340-1616. Antes de ir embora, antes de desejar um bom fim de semana, temos áudio para ouvir por aqui na programação. Que chegou um áudio agora, esse eu quero abrir, esse eu vou abrir. Quem tá mandando por aqui? Bom dia!
1: Bom dia, Rádio Nativa, aqui o Renildo Alenchinaide, temos aí, na escuta o programa. Tava trabalhando um pouco aí.
0: Coisa boa, né?
1: Esquecemos de mandar um o SMS. Beleza? Temos na escuta aí.
0: SMS.
1: Manda um abraço pra nós, irmão. Eu, papai, mamãe e o Maico. E o resto da família, temos aí.
0: Tudo por aí.
1: Vamos fazer um peru aí no molho pra comer com mandioca aí. Abraço. Se der pra participar do sorteio, ainda agradeço. Aquele abraço.
0: Um abraço, estourou, tema de boa. Um abraço, é meu pai, o Pingo Renildo da Cruz, meu irmão, todo mundo lá na Schneider, meu avô, minha avó, Isabel, Raimundo, Maico, Renildo. Um beijo pra vocês, tá? Tudo de bom. Então aí, ó, friozinho da linha Schneider, aquele evento gelado, balançando os cambitos de frio. Um abraço pra vocês, amo vocês, obrigado pela participação, por estar ouvindo, sintonizado na 105.7 FM, a Nativa. A sua melhor amiga no Oeste de Santa Catarina. Todos gigantescos, demais. Quero agradecer desde já a audiência de cada um que esteve ao fim da Nativa nessa manhã. Você que não participou, só ouviu, muito obrigado, tamo junto. Você que vai ouvir a Nativa ainda, muito obrigado. Para quem participou, obrigado de coração por tirar um tempo, mandar um áudio, participar do sorteio da pizza, interagir, mandar foto, que nem o Paulo mandou foto de pão aqui. Fiquei com inveja, que tá louco, cara, tá louco. Eu querendo fogão a lenha aqui no estúdio, não querem deixar. Pessoal, bom fim de semana pra vocês, aproveite, amanhã tem festa do Jardim do Lago, não esquece, hein, não esquece, festa da comunidade do Jardim do Lago lá no Bairro Refap, todo mundo por lá, o pessoal da Nativa vai estar lá, hein, eu vou estar lá junto desse povo maravilhoso, esse povo é demais, a comunidade do Jardim do Lago vai ter carne pra mais de metro amanhã, e grandioso matinê com Daniel Correia, grupo, e a rifa, hein, valendo 5 milão, quem será que vai ser, vai, que alguém vai levar, hein, eu tava querendo, mas acho que não vai vir. Não tô com aquele sentimento de vitória pra amanhã na rifa, hein? Acho que eu vou gastar tudo hoje no jogo do Brasil, acho que já serve. Pessoal, bom fim de semana, bom sábado, sejam felizes, não sejam presos, respeitem as leis, por gentileza, no trânsito, dirijam com prudência, liguem a seta porque ela não vem descontada na conta de luz, é de boa. Fechou, meu povo maravilhoso? Sejam felizes, já sabe, né? Já sabe que no presídio não toca Nativa, então você tem que ficar aqui fora. Por favor, tome cuidado com a tua vida. É os guri, não tem pra mais ninguém. Findando a minha participação com eles. Zezé de Camargo e Luciano. Menina Veneno, meu povo, abraço pra vocês. Tamo junto.
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0: Ah, aquele abraço.

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que tá curtindo com a Nativa. Aqui Gislaine Martins chegando com o nosso Arena pra fazer aquela trilha sonora, hein? Da torcida mais pé quente do mundo, torcida Nativa. Quero saber como é que tá esse sábado aí. Tá se preparando pra reunir a turma aí, né? A sua torcida pro Jogo do Brasil logo mais.

0: paredão aí, hein, Amara? Cantando assim com a Nativa, que linda!
1: Vem, parei, Nativa! Oi, Gi! Oi. Bom dia! Meu nome é Amara, tô aqui ligadinha na Merlon, nossa Nativa, curtindo a nossa arena, começando a fazer o meu almoço e, claro, curtindo a melhor.
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0: Ativa é tudo e muito mais. Embaixador Gustavo Lima. Assunto que dói, a gente deixa pra lá, tá, Gustavo Lima? Esperamos tanto nosso sabadão, bora ser feliz, né?
1: Sim!
0: É isso, tô amando os recados aqui no Zap da Nativa. Muito obrigada, turma que tá trabalhando, salão de beleza, restaurante, bares. Hoje é dia de faturar em Brasil. Tem jogo, Brasil estreando, oh meu Deus, na Copa. E a nossa torcida é a mais pé quente. Então

0: turma, vai curtir com a família, com os amigos, né? 9198-441-6545, tá valendo aquele kit churrasco da Nativa que é completinho, hein?
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0: A Nativa é tudo e muito mais. Nossa diva, Simone Mendes, Peguete. Toquei Wesley Safadão com a Anitta agora há pouco, Romance com Safadeza. Lembrei que ontem foi Dia dos Namorados, mas tem muita gente que vai comemorar hoje. É tudo junto, né, meu povo? É São João, tem festa junina, tem Brasil na Copa, tem Dia dos Namorados. Então escolha aí o seu programa favorito, porque a trilha sonora tá prontinha aqui com a sua Nativa, né, Vanessa?
1: Bom dia, Nativa! Tudo bem com vocês? Espero que sim!
0: Tudo!
1: Aqui é a Vanessa Sampaio, estou aqui dando uma organizada na casa, com meus filhos, e logo mais para torcer pelo Jogo do Brasil. Bom dia, Nativa! Bora!
0: A torcida mais pé quente do Brasil tá aqui, ó!

0: muito mais esse encontro dos amigos, né? Luan Pereira com Ana Castela, Orçamento. Aqui no nosso Arena Nativa, a trilha sonora do seu sábado. Pra quem tá preparando o almoço, turma da carona aí, muito obrigada, viu? Pessoal do trabalho, tamo junto, tá, meus amores? Vai chegar a nossa hora. Agora também tô sabendo que tem gente que já tá assim, ó. Ó, abrindo mais uma. Beba com moderação, não pode queimar largada, né? Jogo do Brasil é só mais tarde, então, ó, a torcida tem que estar inteira, combinado?
1: Sim!
0: E quem se deu bem e tá levando aqui esse kit churrasco da Nativa, que é maravilhoso, vai com a nossa grife, vai deixar o seu churrasco ainda mais chique, mais gostoso. Vai com a tábua, o garfo e a faca com a grife Nativa. É você, viu, Cíntia Barbosa da Silva, final do telefone 8672. Ganhou, amiga! Ai, que capricho aí pro próximo churrasco, né? Coloca tudo bonitinho, faz selfie e marca Nativa no Instagram, @nativa, que a gente adora ver vocês, viu? Usando os nossos presentes. Daqui a pouquinho tem mais Arena Nativa que vai continuar. Você continua escolhendo suas preferidas também, que lá no finalzinho tem o Arena Bis, tá? 9198-441-6545. Ai, Gi, qual é o presente da próxima hora? Meu amor, vou te contar daqui a pouco.
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0: Meio dia e quatro. A Nativa quer tudo e sua melhor companhia. Aqui no seu fim de semana, o nosso Arena Nativa. Ai, ai, ai, agitando a sua tarde de sábado, 13 de junho. Dia de Santo Antônio hoje, hein? Olha.

0: Falta dinheiro, Gi. Vamos resolver esse problema agora. 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
1: Imagina!

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0: Ativa é tudo e muito mais. Música pra cantar, pra dançar. Márcia Felipe com Jerry Smith, quem me dera. Quem me dera almoçar na sua casa hoje, viu, Cláudia?
1: Boa tarde, Nativa. Meu nome é Cláudia. Eu estou aqui trabalhando, mas eu estou sempre na melhor companhia, na Nativa FM.
0: Bora! Beijo.

Arena Nativa, com Zé Felipe, Cleiton e Romário, Se Eu Te Perdoar, a trilha sonora perfeita, animada, pra tudo que você estiver fazendo aí nesse sábado 13 de junho, com um monte de coisa pra comemorar, pra fazer, tem gente limpando a casa, tem a turma que tá trabalhando, tamo junto. Tem gente com a perninha pra cima, só esperando o horário de torcer pelo Brasil. Vamos aí, né, gente? Vamos com pensamento positivo. E tem

0: 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R$300, hein? 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
11: 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Ao longo de duas décadas, o curso contribuiu para a formação de profissionais voltados à inovação, sustentabilidade, produção e bem-estar animal, fortalecendo o desenvolvimento regional e as cadeias produtivas do setor agropecuário. Durante a programação, ex-coordenadores, professores e integrantes do colegiado receberam homenagens, além de um painel com ex-alunos que compartilharam experiências profissionais e histórias vividas na universidade. 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
0: Bem. Arena Nativa. A Nativa que é tudo e muito mais. Luan Santana.

0: muito mais a alegria do Henrique e Juliano cantando Camarote nesse sábado delicioso aqui no nosso Arena Nativa. Daqui a pouquinho tem a ligação do Pix da Nativa, hein? Atenda aí com a sua turma reunida falando eu quero o Pix da Nativa. Bora ganhar R$300 em pleno sabadão. Dia de Brasil estreando na Copa. O que você tá fazendo, hein, Sônia?
1: Boa tarde, Nativa. Sou a Sônia. Estou preparando uma feijoadinha e preparando espiritualmente para curtir um jogão mais tarde.
0: Oba! Vai, Brasil!

0: Sertaneja, Fido Mijeca, ê, tempo bom, hein? Vivia muito, postava pouco. Cantava Jorge Mateus até ficar rouco, isso vale até hoje, né, gente? Tempo bom é o nome da música. Tempo bom, hora boa também pra fazer a ligação do Pix, né? Bora!
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0: Telefone vai tocar aí, você fez a sua inscrição, né, meu amorzinho? Então o telefone vai tocar, você atenda fazendo uma bela festa no clima do Brasil, já ganhou, entendeu? Falando, eu quero o Pix da Nativa. Bora fazer festa, bora comemorar, bora ganhar os R$300 agora. Ligamos? Ai, que emoção, hein? Trezentão, vai animar o seu sabadão. Ó.
2: Quero o Pix da Nativa!
0: Fabiane! Boa tarde!
2: Boa tarde, sua linda, Gigi!
0: Fabiane, eu amei a sua alegria. Pena que a ligação deu uma falhada aí.
2: Mentira, tem que acontecer com nós.
0: É poder... isso. Ai, é isso, mulher. Ó, a ligação tá picotando.
2: Que menina linda.
0: Calma, calma, respira. A ligação tá picotando um pouquinho. Mas você tá bem, né, Fabiane?
2: Ai, obrigado, Deus. Obrigado, vocês.
0: Obrigada a você.
2: Você sabe como ajuda a gente.
0: Ô, oh, meu
2: ajuda.
0: Amor. Tava esperando aí a ligação do Pix nessa animação.
2: Ajuda.
0: Não consegue nem falar. Oi, não consegue nem falar. Ô, Fabiane, tava esperando essa ligação pra ganhar os trezentão hoje pra fazer o quê? Me conta.
2: Eu tô pensando no peixe direto.
0: Ela tá muito emocionada. Ô, mulher, respira aí pra gente conversar. Ó, Fabiane, não vou nem insistir muito, vai, que você não tá conseguindo nem falar, né? Mas ó, a gente fica super feliz em poder te ajudar aí com R$300 nesse sábado. Atendeu bonito, confiou, tava precisando e a Nativa tá aí, ó, ó, ó, te ajudando com trezentão,
2: obrigado,
0: meu amor.
2: Obrigado, obrigado, obrigado.
0: Fica na linha.
2: Beijo no coração de cada um de vocês, beijo pra todos vocês. Pra dar e pra galinha, pra Gigi aí, pra todo mundo que trabalha na Nativa. Beijo, obrigado, primeiro Deus, obrigado por vocês.
0: É isso, um beijo, meu amor. Fala com ela aí, produção, tá muito emocionada. Fabiane Dalmolin de Souza fez a inscrição, confiou, recebeu a ligação, falou tudo direitinho e depois não conseguia falar mais nada. Ah, isso é Nativa, né?
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0: 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E logo na abertura da Copa, o Brasil já marcou presença. O árbitro Wilton Pereira Sampaio, que apitou o jogo entre México e África do Sul, se enrolou no inglês ao comunicar uma expulsão e virou meme mundial.
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11: A Nativa que é tudo e muito mais você. Mais uma hora aqui do nosso Arena Nativa. Ave Maria, tá passando voando, né? Mas ó, vamos curtir bastante. Tem um montão de sucessos aqui pra você cantar com a Nativa. Fica bem feliz nessa tarde de sábado. E sabe que eu escolhi agora? Essa aqui todo mundo vai querer, hein? O kit da torcida Nativa.

0: mulherada dominando tudo aqui no nosso Arena Nativa, né? Vai escolhendo as suas preferidas, porque daqui a pouquinho tem o Arena Bis. Tudo que a gente ama, que a gente gosta muito, a gente quer de novo, né? Então já já tem o nosso Arena Bis. Saber o que o povo tá fazendo?
1: Boa tarde, Nativa! Tarde. Eu sou a Elisângela. Oi, e eu estou aqui, ó, embaixo do cobertor, que aqui tá uma chuvinha. Olha. Mas eu vim na Nativa, aqui é Nativa, tudo e muito mais. Estou aguardando o jogo.
0: Bora fazer uma pipoquinha e vai, Brasil, né?

0: muito mais, Luan Santana. Cê topa? Ó, convite legal. Cê topa fazer parte da torcida mais pé quente do Brasil?
1: Sim!
0: Torcida Nativa, né? Pra isso, você precisa ganhar o seu kit torcedor, meu bem. E a chance tá no ar, a chance tá valendo.

0: a maior de todas, hein, gente? Tô esperando aqui o seu recado, tá?
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0: 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Simplesmente abriu o coração.
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0: 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Felipe Rodrigo aqui no nosso Arena Bis. Gosta de rua? Hoje é dia do povo na rua, né? Com a camiseta da nossa seleção, torcendo. Começa a nossa caminhada rumo ao Hexa. E você pode ganhar a camiseta exclusiva Torcedor Nativa. Tá valendo aqui no kit, hein? Kit completinho pra você que eu vou dar daqui a pouquinho.
1: Boa tarde, Nativa.
0: Oi, Valéria.
1: Sabadão, tô aqui no ferro de passar, passando roupa. Mas, pra me animar, é claro que eu tô ouvindo a Nativa.
0: Oba!

0: Ativa é tudo e muito mais diversão. Zé Felipe com Cleiton Romário, Se Eu Te Perdoar. Pra fechar aqui essa edição do nosso Arena Nativa, bem feliz em mais um sábado pra te acompanhar em tudo que você tá fazendo aí, né? Bora dar esse kit torcedor, kit da torcida nativa. Você tem que estar uniformizado. Eu sou torcedor nativa. Vai com a camiseta, o copo, o cordão, a sacochila e o álbum da Copa completinho. Oi, Rosa.
1: Boa tarde, nativa. Aqui é a Rosa. Quero muito ganhar esse kit torcedor da Copa, torcendo pelo Brasil. Beijo!
0: Aê! Rosa Maria de Melo Cavalcante garantiu o seu kit, viu? Da torcida nativa. Final do telefone 7985, já vou avisando. Tem milhões de kits espalhados aqui na programação. Então, ó, quando a gente chamar, você se inscreve e participa. Tá chegando o Nativão!

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1: Boa tarde, bom sábado. Quando o fim de semana chega, a gente se diverte, né? Porque tem o Nativão com essa galera maravilhosa rodando junto esse Brasil. A nossa viagem pelas nativas está começando, sabe por onde? São José do Rio Preto. Cleiton, tudo bem com você?
2: Oi, Tina! Tudo bem, Tina? Tudo muito mais Nativa. E você sabe, quando chega o Nativão, a gente para tudo para poder participar, para cantar, para se divertir juntinhos. Bom, e para começar bem o nosso Nativão deste sabadão, a gente recebe vários amigos aqui no Nativão, certo, Tina? E hoje não vai ser diferente. Vamos receber a nossa amiga, nossa coleguinha, Simone Mendes. Boa tarde a todos. Boa tarde, Nativa.

0: mais música sertaneja das boas, não é, Anjinho? Tudo bem?
1: Ah, é verdade. Eu também, você, Tina?
0: Comigo também tudo ótimo, obrigada. Você sabe que a gente tem que agradecer sempre, né, Gabriel?
1: Ah, o segredo da felicidade é a gratidão, né, Tina?
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0: Chega muito mais emoção nessas horas. Gente, o Natibão não para, de jeito nenhum. Vambora agora pra Joinville. Oi, Kátia, chamou?
1: Chamei, Tina. E chamei pra dizer, olha onde eu tô. Pronta pra tocar a boiadeira. Na rádio, que é muito mais música sertaneja. Você sabe.

0: mais Luan Santana e Léo Foguete nesse sábado maravilhoso, especial. E o nosso rolê agora é em Sorocaba. Boa tarde, Jane. Quem vem cantar aqui pra gente?
1: Sabe o que eu tô afim de escutar, Tina?
0: O quê?
1: O Daniel, na rádio, que é muito mais música e alegria.

0: aprendizado e muito mais felicidade. Pode chorar, viu? Mas só se for de alegria. Aí pode. Carlinhos, é a sua vez de falar sobre as novidades de Arapongas aí do norte do Paraná.
1: Oi, Tina. Nossa região é sempre muito produtiva, feliz e musical.
0: Eu sei.
1: Por isso, aqui no norte do Paraná, todo mundo é muito mais nativa.

0: Hoje mais
1: a Nativa é muito mais música sertaneja e não dá pra falar em música sertaneja sem falar de Barretos, não é? A nossa Nativa Barretos tá chegando agora aqui no Nativão. Vem, Edgar!
2: Oi, Tina! Já por aqui com toda a alegria do sabadão muito mais Nativa. De Barretos, tocamos Gustavo Mioto. Boa tarde a todos!
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0: A Nativa é tudo muito mais um molho gostoso de Marília Tavares e Murilo Huff. Fechando aqui o nosso Nativão de hoje. A gente volta amanhã com muito mais música, mais nativas e muito mais você curtindo com a gente. Um beijo, até amanhã.
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4: E logo na abertura da Copa, o Brasil já marcou presença. O árbitro Wilton Pereira Sampaio, que apitou o jogo entre México e África do Sul, se enrolou no inglês ao comunicar uma expulsão e virou meme mundial.
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11: As exportações brasileiras de carne suína in natura e processada alcançaram o maior volume da história para um mês de maio, considerando a série histórica da Secretaria de Comércio Exterior, iniciada em 1997. O setor exportou 127,9 mil toneladas de carne suína no mês, volume 7,5% inferior ao de abril, mas 8,8% superior ao observado em maio do ano passado, segundo a Secretaria. O CPEA destaca que os embarques de carne suína têm se mantido em bom ritmo ao longo de 2026. Embora tenham sido registradas quedas nos volumes escoados em alguns meses, os resultados permanecem positivos na comparação anual, refletindo os esforços do setor em ampliar as vendas externas.
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16: Tem um caderno, tem um copo térmico que você vai usar muito e calendário, tudo com aqueles rostinhos maravilhosos de Zeneto e Cristiano. Você quer? Então qual você acha que é a música premiada? Volta na sua preferida, né? Danilo e Davi, Não Mexe Nas Minhas Gavetas, Zeneto e Cristiano, Cadeira Cativa, ou Victor e Léo Só. Ai, ai, ai, que difícil. Mas eu sei que tem uma preferida que toca o seu coração. Então participa aqui. 9198-441-6545. Tá valendo. Kit Zeneto e Cristiano, Nativa, de presente pra você. Música.

mais música sertaneja. Você ganhando o kit do Zé Neto e Cristiano agora aqui, ó, na música premiada. Essa é a música 2, os próprios. Zé Neto e Cristiano, Cadeira Cativa. A música 1, Danilo e Davi, Não Mexe Nas Minhas Gavetas. Gil, o que que tem nesse kit mesmo? Tem caderno, Zé Neto e Cristiano, tem copo térmico, Zé Neto e Cristiano, e tem calendário, Zé Neto e Cristiano. Vai ficar olhando pra essas carinhas lindas aí. Gostou? Então escolhe sua preferida aqui. 9198-441-6545, a mais votada, volta no final. Tá chegando a terceira. Victor e Léo, só.

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0: encaminhada para todo o oeste de Santa Catarina no 105.7 e também para todo o Brasil e para o mundo no cliquenativa.com.br. É Nativa! E olha, vou te dizer, viu? O próprio nome do programa já diz. Música premiada. A gente tem hoje o sorteio do Combo do Boteco do Julião, que é maravilhoso. O tradicional sanduíche de mortadela com mais 5 chopes. Além disso, tem sorteio também, ó. Já estou com eles aqui em mãos para o cinema do Shopping Pátio Chapecó. Tudo isso e muita música na Nativa FM 3340-1616. Participe com a gente. 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
3: Atenção, produtor! O Sistema CNA, FAESC, Senar, sindicatos alerta que o Certificado de Cadastro de Imóvel Rural, o CCIR 2026, já está disponível para emissão no sistema do INCRA. O documento é obrigatório para comprovar a regularidade cadastral do imóvel rural. O prazo para o pagamento da taxa de serviços cadastrais segue até o dia 17 de junho. A emissão do CCIR é indispensável para operações como compra e venda de propriedades, arrendamento, atualização de matrícula em cartório, acesso a financiamentos e políticas públicas, entre outros benefícios. A emissão do documento pode ser feita no portal do INCRA. A FAESC informa que os sindicatos rurais estão preparados para orientar e auxiliar os produtores na consulta e emissão do CCIR. Os contatos dos sindicatos rurais podem ser consultados no site do Sistema FAESC.
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Participe com a gente, agora 3 horas da tarde, 32 minutos. Eu espero que você esteja muito bem e já torcendo pela nossa seleção que entra em campo daqui a pouco, né? Logo mais às 7 horas a gente vai estar aqui com certeza na torcida, tá certo? Nativa FM, sua melhor amiga não é essa de Santa Catarina. Bora lá com mais música, Maiara e Maraíza, Lua Santana e Cristiano Araújo.

0: Matiz.
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música premiada na Nativa FM. É, minha gente, como é que vocês estão? Eu espero que estejam bem, curtindo essa tarde. É, isso mesmo. Bom, daqui a pouco a gente vai ter algumas fofoquinhas aí pra contar, viu? Olha, nós acabamos de tocar Maiara e Maraísa, né? Então, vamos lá. A cantora Maiara, da dupla Maiara e Maraísa, que aliás tá muito bonita, né? Aproveitou o Dia dos Namorados, que foi ontem, para trocar declarações com o parceiro Felipe Cavalieri. O músico também compartilhou registros ao lado da amada e escreveu uma mensagem carinhosa para ela. O casal assumiu o relacionamento ao público em abril deste ano. É, isso mesmo, em abril deste ano eles assumiram aí o relacionamento. Bonitão ele, né? Será que ele faz na ordem do dia? Bom, Maiara, inclusive, foi a primeira a abrir o álbum de fotos com o namorado nas redes sociais. E aí ela coloca assim: você é a prova do agir de Deus na minha vida. 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

0: 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Olha, bonito que ele escreveu, meu cafona, mas assim, bora, né? Eu te amo, meu amor, te vivo. Que Deus nos proteja e continue nos abençoando a nossa união. Ah, ele é artista também. Assumiram a relação após deixar um show juntos no dia 14 de abril. É, na ocasião a cantora compartilhou algumas fotos com o músico. Ah, ele é músico. E deixou as fãs eufóricas. Os dois, no entanto, já circulavam em clima de romance desde o ano passado. Como é que é o nome do sujeito mesmo? É... Felipe Cavalieri, nome bonito. É, Felipe Cavalieri. Onde será que se acharam, né? Não, ele é bonito, sim. Ele é bem bonito. E ela também tá bonita, né? Só que a sensação que eu tenho é que essa menina, ultimamente, ela anda meio dopada, parece, né? Acho que ela tá tomando Rivotril, alguma coisa do gênero, algum antidepressivo. Ela parece que tá sempre no mundo da lua. Eu adoro a música da Mayara Imaraíza. Acho elas uma das melhores artistas. Né? Só que a gente vê as entrevistas dela, ela parece que tá sempre no mundo da lua, assim, parece que ela não tá assim dentro do normal, né? Eu não sei se vocês têm essa sensação daí. A irmã dela, a Maraísa, que tem que sempre salvar a pátria, né? Ela que daí fala, enfim, né? É... Legal. Ele é cantor sertanejo, esse rapaz aí, o Felipe Cavalieri, o namorado dela. É. Agora, mais detalhes aí eu já não sei. Eu sei que ele é... Tem 24 anos. É, tem 24 anos. 24 aninhos. E a Mayara, eu não sei quanto tem. Bom, mas isso tudo eu descubro daqui a pouco e posso informar vocês, tá bom? Vamos seguir aqui com o nosso Música Premiada e vocês participando com a gente. Isso mesmo, 3340-1616. Tem o combo do Boteco do Julião. E quem quer ir para o cinema? Tem cinema também. Bora lá.
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0: Nativa FM, a gente vai continuar, claro, com as fofocas, mas agora a gente vai falar de política um pouquinho, né? O deputado estadual Antídio Lunelli, é isso mesmo, Antídio, do MDB, lançou oficialmente hoje a sua pré-candidatura ao Senado Federal. O ato ocorreu na Sociedade Recreativa Açaraí, em Jaraguá do Sul, no norte do estado, e reuniu mais de 1000 pessoas, segundo a organização do evento. A movimentação confirma a entrada de Lunelli na chapa liderada pelo pré-candidato ao governo do estado, João Rodrigues. O grupo também tem Carlos Chiodini como pré-candidato a vice-governador e Esperidião Amin como outro nome para disputa ao Senado. O encontro reuniu lideranças políticas de diferentes regiões de Santa Catarina. Estiveram presentes o presidente da Assembleia Legislativa, Júlio Garcia, os deputados estaduais Mauro de Nadal, Volney Weber, Nilson Berlanda, Vicente Caro Preso e Fábio Schiocchetti, além do ex-governador Eduardo Pinho Moreira e do ex-senador Neudo de Conto, prefeitos, vice-prefeitos, vereadores, lideranças regionais e pré-candidatos a deputados estaduais e federais também participaram do ato. No discurso, inclusive, Lunelli buscou associar-se à pré-candidatura à própria trajetória pessoal. Ele nasceu em Corupá, com origem no campo. Ele relembrou a passagem pela iniciativa privada, a atuação como empresário, os dois mandatos como prefeito de Jaraguá do Sul e o atual mandato na Assembleia Legislativa. Empresário do setor têxtil, Lunelli declarou patrimônio mais de 390 milhões nas eleições de 2022, quando disputou a uma vaga na Assembleia Legislativa. Na época, o valor colocou o catarinense entre os candidatos mais ricos do país, mas também o cara é empresário, né? Conforme dados divulgados com base em informações do Tribunal Superior Eleitoral. Um grande empresário, diga-se de passagem, né? A entrada de Lunelli na majoritária ocorre após meses de articulações entre o MDB e o PSD, que é o partido do João Rodrigues. Até então, o nome dele era tratado como peça importante nas conversas sobre as chapas para as eleições deste ano. Em março, Lunelli também havia recebido elogios públicos do governador Jorginho Melo do PL. Na ocasião, Jorginho afirmou que o deputado não ganhou loteria nenhuma e destacou que a trajetória dele foi construída com o trabalho. O governador disse ainda que Lunelli orgulha Santa Catarina e o Brasil. Agora, com a confirmação do apoio a João Rodrigues, Lunelli se posiciona em outro campo da disputa estadual. A decisão fortalece a presença do MDB na chapa, o que já contava com Carlos Chiodini como pré-candidato a vice. João Rodrigues afirmou que a composição representa a união de lideranças experientes e alinhadas com o desenvolvimento de Santa Catarina. 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Na sequência a gente tem Fernando e Sorocaba, Nativa, sua melhor amiga no oeste de Santa Catarina.
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5: Nova York já está em clima de festa para a estreia da seleção brasileira no Mundial de Futebol que acontece hoje, que é um dia muito especial, já que é dia de Santo Antônio, o santo de devoção do eterno Zagallo, um dos maiores vencedores da história da seleção brasileira. No último treino, antes do encerramento da preparação que aconteceu nesta sexta-feira, Carlo Ancelotti repetiu exatamente a mesma formação utilizada nos trabalhos anteriores, que pode ser um sinal claro de que ele já definiu os 11 titulares para a estreia. Quanto ao Neymar, a situação dele segue cercada de expectativa da torcida, já que ele ainda se recupera da lesão na panturrilha e ficará no banco de reservas nessa estreia. Eu sou Melina Calduro, diretamente de Nova Jersey.
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4 horas da tarde já, meu Deus, como o tempo passa, né? E eu não contei nem um terço das fofocas que eu quero falar hoje. Eu quero falar de uma primeira dama que deu um tundão numa mulher lá no sul do estado. É, porque era amante do prefeito e a primeira dama foi lá e resolveu o negócio e deu-lhe um tundão na louca, ainda contou com a participação de 2 policiais. Nós vamos falar também sobre a Brasil e Estados Unidos, que abriram um canal direto para negociar tarifas comerciais numa reunião virtual. Tem também uma notícia sobre a produtora do filme de Bolsonaro, diz que usou 75 milhões de fundos ligados a Eduardo Bolsonaro. É, isso aí. Flávio Bolsonaro, inclusive, lamenta não poder assistir o jogo hoje, porque está com o pai, né? Fazendo uma visita ao pai. E o Neymar, será que vai estrear hoje ou não na Copa? Acho que não, né? E aí, como é que tá o seu clima pra Copa? Bom, aqui a gente tem combo do Boteco do Julião, você pode ir lá assistir o jogo, e também tem ingressos pro cinema. O Tomás, do Dom Jerônimo, diz que tá na escuta, tá trabalhando hoje, mas ouvindo as fofocas dos famosos com você e as músicas da Nativa. Me coloca no sorteio e nos ingressos do cinema. Já está, meu querido, esse aqui é fielzão, né? Eita, coisa boa, queridão. Obrigado pela sua participação. Ah, eu também quero falar da Deolane. Ela tá numa cela top na cadeia. Ela pode fazer até maquiagem. Ela tem TV, tem chapinha, tem visita íntima. Meu Deus, mas ela tá com a cara acabada, né? E essa boca? Crendios, padre, né? Meu Deus do céu. Gente, ó, eu vou falar uma coisa pra mulherada, viu? Não percam o tom na hora de fazer a boca, de fazer preenchimento labial. Porque, olha, fica muito feio quando é exagerado. Eu, pelo menos, acho, né? Cada um tem a sua boca e o seu dinheiro e faz com ele e com a boca o que quer, né? Agora, tem uns exageros, assim, que não dá. Por exemplo, agora eu tô vendo essa foto da Deolane aqui. Meu Deus do céu, a mulher tá virada em boca. Daí, sem a maquiagem, assim, pra harmonizar tudo, sem os cílios postiço, sem aquela coisa toda, a boca fica ainda maior. É um exagero de boca. Pensa só. É, tem que cuidar pra não perder o tom, né? Eu sou super a favor da cirurgia plástica, já fiz várias. Mas a gente tem que cuidar pra não perder o tom, assim, sabe? Porque quando fica muito artificial, perde o tom, sabe? Perde a mão, assim, parece, né? Fica cafona, sabe? Tudo que é em demasia é cafona. E essa, bom, essa Deolane é cafoníssima, né? Além de cafona, corrupta, envolvida com PCC, etc e tal. Mas depois eu vou contar pra vocês, os benefícios que ela tem lá na cadeia. Inclusive, ela fica numa cela para quem tem curso superior. Mas ela é advogada, ela estudou. Ela tem esse direito, sim. Mas depois eu vou dizer o que mais ela tem de direitos, além de poder se maquiar, receber visita íntima, entre outros tantos. 4 horas da tarde, 3 minutos. Zé Felipe, Gustavo Mioto. Daqui a pouco a gente volta.

0: música premiada. Olha só, minha gente querida, bora lá conversar com quem? Boa tarde, Nativa. Tomando um mate, tenho que concordar contigo que a mulherada tá perdendo a mão nos procedimentos estéticos. Eu acabei de falar sobre isso há pouco, né? É a Ana Cristina do São Cristóvão que está na escuta. E que mate bonito esse teu, hein, guria? Nossa, me deu uma vontade aqui, ó. Tô salivando de vontade de tomar esse mate, viu? E já assim está nos sorteios da Nativa FM, tá certo? Então, tudo começou porque eu tava falando da Deolane. É, porque o que que acontece? Se muita gente imaginava que a rotina da Deolane atrás das grades, ela seria marcada aí por apenas por restrições, um novo relatório da penitenciária feminina de Tupi Paulista revela detalhes que chamam a atenção. Por exemplo, a influenciadora digital está em um pavilhão especial destinado às detentas com curso superior. Tudo bem, ela tem direito a isso, porque ela tem curso superior. E conta com uma estrutura que inclui cela individual, televisão, ventilador, banheiro com chuveiro elétrico, bebedouro com água gelada e 4 refeições diárias, tá? Além da estrutura, o documento detalha uma série de serviços colocados à disposição da influenciadora. Entre eles estão kits de higiene, atendimento médico, atendimento odontológico, atendimento psicológico e social, atividades esportivas e religiosas, visitas familiares e o direito de uma visita íntima mensal. Opa! Quem será que vai, né, fazer a visita íntima mensal? Será, eu não sei se ela... Não lembro se ela tem namorado. Tá, mas enfim, uma vez por mês, ela tira as teias de aranha, né? Bom, vamos lá. As condições descritas fazem parte do relatório encaminhado à Justiça pela administração da unidade prisional. Outro ponto que chama atenção é a extensa lista de itens de uso pessoal e cuidados com a aparência autorizados dentro da penitenciária. Entre eles estão, vamos lá, absorventes, tá? Alicate de cutícula com cabo de plástico, alisante de cabelo, algodão, água oxigenada cremosa, batom sem espelho, binder, que é uma faixa de compressão pro seio, sabe? Brincos pequenos, sem pingente, sem argola, calcinha, calcinha acho que é o mínimo, né? Chapinha, creme depilatório, creme para pentear, elásticos de cabelo, esmalte. A relação também inclui estojo de sombras com até 4 cores sem espelho, lixa de unha de papelão, lixa para os pés em material plástico, palito de unha de madeira, pincel para tintura em material plástico, pó desodorante, né? Pó facial sem espelho, presilhas plásticas para cabelo e pijama de malha, olha só. Mas a lista não para por aí. Também são permitidos removedor de esmalte, sem acetona, secador de cabelo, sutiã sem aro e sem bojo e tintura de cabelo. A informação foram utilizadas aí pela justiça para analisar os pedidos apresentados pela defesa de Deolane. O entendimento foi de que a penitenciária feminina Tupi Paulista oferece estrutura considerada adequada para sua permanência durante o processo, motivo pelo qual foram negados os pedidos de transferências para uma sala de estado maior e para a prisão domiciliar. Os primeiros detalhes do relatório foram divulgados pelo jornalista Paulo Matias. Agora, eu tô lendo tudo isso porque a senhora, ou o senhor, ou a moça, ou o moço que está aí, deve estar se perguntando, mas o que que eu tenho a ver com a prisão da Deolane? Que isso é um absurdo! Se ela pode tudo isso, as outras detentas deveriam ter os mesmos direitos. Isso é pra ver como a justiça nesse país, ela não é igualitária. Sabe? É um absurdo, porque tem detentas lá que não podem fazer nada, que não têm direito a absolutamente nada. Entendeu? A gente conhece o sistema penitenciário. Entendeu? Agora, a bonita tem tudo. Ah, eu acho errado a pessoa não ter direito a sutiã, a água oxigenada, não pintar os cabelos, tem que ficar lá tipo uma Zé Ninguém. Acho que não. A pessoa errou, tá dentro da cadeia, tá pagando por isso e tá tudo bem. Tá tudo certo. Né? Agora, o que acontece é que as outras detentas deveriam também ter os mesmos direitos. E a gente sabe que não é assim que funciona no Brasil. Se você tem dinheiro, se você tem influência, a coisa funciona de uma outra forma. Não, aliás, A foto da cadeia que me mandaram aqui, totalmente diferente do sistema penitenciário que a gente conhece no país. Tem até flor. Espetáculo o lugar onde ela tá. Dependendo, olha, se você tá muito sofrido, faz alguma coisa e vai lá pro lugar da Deolane, porque lá não tá ruim a coisa. A situação tá boa. Então, por isso que eu tô falando, né? Que às vezes a gente tem inúmeras detentas que não têm esse tipo de condição. Que não tem, que não podem usar. Até porque não passa alguns materiais dentro das penitenciárias. Entendeu? Então, tipo assim, é por isso que eu estou falando. É nesse aspecto. Que as coisas sejam definitivamente iguais. Ah, e por que que a Deolane foi presa? Caso você não saiba, tá? Lavagem de dinheiro, organização criminosa ligadas ao crime, facção criminosa como o PCC, certo? Repasse de valores para contas bancárias ligadas à influenciadora teriam sido utilizados para receber, movimentar depósitos de gente faccionada, sabe? Uma ligação direta com o PCC, né? Ela, inclusive, é advogada, né? Ou seja, a lista dela de crimes é bem grande. Porque eu parto do princípio que quem faz parte de uma organização criminosa, quem faz parte de PCC, quem faz parte ao tráfico de drogas, quem é assassino mata uma pessoa. Uma pessoa que faz esse tipo de coisa mata inúmeras pessoas, inúmeras famílias, sabe? Porque só quem tem alguém dependente químico dentro de casa sabe o que, que a família passa. Então uma pessoa como ela matou várias pessoas. E ainda tem tudo isso de regalia, tem tudo isso de direito. Outra coisa que eu acho que tem que ser, e aí é de todas as penitenciárias, tá? Seja A, seja B, seja C, todas, tem que ser cortada essa folia de visita íntima. Mas o que é isso? Ainda tem que depois ir uma pessoa lá limpar o que sobrou da visita íntima dos presos e das presas. Sabe? Que absurdo! Eu acho a tal da visita íntima o fim da picada. Tá com vontade e vão fazer entre si, ou vão fazer outras coisas, ou vão dar um jeito de fazer sozinho. Acho um absurdo essa tal de visita íntima ainda, ter que depois um lá limpar ainda, como se fosse motel. Mas o que é isso? E o Estado pagando? E o Estado pagando somos nós que pagamos por isso, entendeu? Ai, Jesus, eu me canso. Música premiada, 4 horas da tarde, 17 minutos.
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0: música premiada, agora 4 horas da tarde, 26 minutos. Eu quero saber o que, que o Yunis mandou pra gente. Ele mandou um áudio aqui, bem grande, de 3 minutos e 17, mas ele me mandou outro de 42 minutos. Yunis, eu vou escutar, eu vou rodar primeiro de 42, e aí depois eu vou rodar o outro, maior, tá? Beleza, queridão?
1: Conhecimento.
0: Vamos ver o que, que... Eu acho que o Yunis tá brabo. Eu acho que ele tá brabo, e com razão. Acho que com a história da Deolane lá, que eu falei anteriormente.
1: Um forte abraço pra todos vocês aí da Nativa. De um velho amigo, que todo dia, toda hora, todo momento...
0: Muito obrigado,
1: 24 querido. Horas, o meu rádio ligado. Eu, que vai, um forte abraço de Yunis, de Chapecó. Viu? Me coloca aí no sorteio, porque eu sou mais que um sorteador, sou sorteado todos os prêmios, adoro e vou sempre adorar. Yunis, de Chapecó.
0: Maravilha, Yunis, sucesso pra você, viu? Depois eu quero escutar o que você mandou nesse outro aí que tá um pouco maior. Mas eu acho que você tá indignado também, assim como eu, com a história da Deolane. Tá certo? Na sequência tem ele, Gustavo Lima.
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música premiada na Nativa FM. Bora lá participar dos sorteios. Tem ingresso para ir ao cinema no Shopping Pátio Chapecó. E olha só que legal, gente. Olha só que bacana, tá? É, o que que acontece? É uma cortesia, ela é individual, claro, que daí se a pessoa ganhar eu vou dar dois ingressos, tá? Pra mesma pessoa. Ela é válida até dia 10 de julho, certo? E é válida pra qualquer sessão, em qualquer dia da semana, inclusive feriados. Olha aí que maravilha, né? Então, participe 3340-1616. Daqui a pouco eu vou falar da primeira dama que deu uma tunda de pau junto com dois policiais lá no sul do estado, na amante do marido. É, a primeira dama de Forquilinha, se não me engano. É, Forquilinha, lá no sul do estado, perto de Criciúma. Dele uma tunda de pau porque pegou a amante com o marido no motel. É, a coisa foi feia. O negócio tá feio, o caso tá repercutindo e parece que a mulher tá toda lanhada a pau, como dizem lá na fronteira. Foi lanhada a pau. Uma coisa horrível o que aconteceu. Mas daqui a pouco eu te trago esses detalhes, tá bom? Nativa FM, sua melhor amiga no oeste de Santa Catarina. Chegando Henrique e Juliano, maravilha. Tem Jean e Giovanni, Gustavo Lima e muito mais.

música premiada. Agora, 4 horas da tarde, 42 minutos. Bora lá. Daqui a pouco eu trago mais fofoca pra vocês. Eu tô louco pra falar da primeira dama lá que deu uma funda de pau na amante do prefeito. Mas é daqui a pouquinho, porque agora eu quero tocar a Lauana Prado.

0: maravilha! Na sequência a gente tem Traia Véia, fofoca e muito mais pra você na Nativa!
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0: premiada, música premiada, ei, coisa boa, final de semana é na Nativa, 105.7, bora de clássicos agora, vai vir uma aí que é de arrepiar, bora lá, pensa em mim.
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música premiada e a gente já tá atrasadíssimo com a nossa programação. Bora lá de Léo Foguete na sequência do intervalo comercial e aí a gente volta com informações porque logo, logo tem o nosso Super Nativa.

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2: A Unoesc Xanxerê celebrou os 20 anos do curso de zootecnia em uma solenidade especial realizada no Dia do Zootecnista. O evento reuniu professores, estudantes, egressos e convidados para homenagear a trajetória da graduação e reforçar a importância da profissão para o agronegócio e a sociedade. 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

0: Maravilha, gente! Eu espero que vocês estejam muito bem. Prazer, eu sou Thiago Freitas. A gente está comunicando desde as 3 horas aqui para todo o oeste de Santa Catarina. É sempre muito bom estar na sua companhia. Está iniciando agora o Super Nativa. Super Nativa, que é o quê? Um programa da Nativa até as 6 horas da tarde, sem intervalo comercial, uma hora de música, com muita música boa pra você, porque afinal de contas a Nativa é sua melhor amiga em toda a região. E olha, pra começar o nosso Super Nativa, a gente sempre tem uma mensagem, né? É, sempre. Pra esse final de semana, o que eu quero te dizer é o seguinte, viu? A vida, ela é feita de desafios. Desafios esses que pedem coragem, resiliência e fé no próprio caminho. Uma mensagem de superação pode ser a inspiração necessária para transformar dificuldades em aprendizados, mas enquanto a gratidão ajuda a valorizar cada conquista alcançada. Assim, a jornada se torna mais leve, fortalecendo o coração e iluminando novas possibilidades. E é de novas possibilidades que a gente vive. E de dança também. Batendo na palma da mão. Comigo, Zezé de Camargo e Luciano. Bora. Foi.
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0: Super Nativa, que maravilha! Hoje, dia 13 de junho de 2026. E agora tem um convite muito especial para vocês, vem lá do Boteco do Julião, do nosso amigo João. Ele que tem esse convite especial, porque parece que a Copa do Mundo vai ser forte por lá. E aí, piazada?
1: Alô, amigos da Nativa FM, aqui quem vos fala é João, do Boteco do Julião. 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Além disso, teremos aqui, junto, o telão e a nossa TV interna. Esperamos todos os amigos aqui para confraternizar e, é lógico, torcer pela nossa seleção canarinho.
0: Maravilha, João! Muito obrigado, sucesso! E sem falar que hoje também tem o sorteio do combo, né? Bora lá participar! Chegando pra você, Michel Teló.

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0: Maravilha, gente! Eu espero que vocês todos estejam muito bem, com saúde. O nosso Super Nativa quase chegando ao final, mas olha lá, nós temos recadinho agora do Francis Ferlin, lá da It Case. 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

0: informações pra gente aqui na Nativa FM.
1: Olá, Thiago, tudo certo? Aqui é o Diego, da TV Concórdia, mas hoje eu estou em Alto Bela Vista, aqui no estúdio da Bela FM, e eu queria compartilhar com vocês algumas informações legais daqui, inclusive fazer um convite para todos os teus ouvintes. Além da abertura da temporada de inverno de Itá, que conta com uma pista de gelo no centro da cidade, no mês de julho, dia 4 de julho, Alto Bela Vista comemora o aniversário de emancipação política administrativa. E é um festão que traz uma receita exclusiva aqui da cidade. É a festa do leitão assado. Vocês precisam vir conferir, que vai ser sensacional. Um grande abraço!
0: Olha, já me deu água na boca essa folia aí de leitão assado, hein? Que maravilha! Sucesso, Diegão! Obrigado aí ao colega da TV Concórdia e também da rádio de Alto Bela Vista, no meio-oeste do nosso querida Santa Catarina. Bora lá de Gustavo Lima, Zenete Cristiano e muito mais pra você.

Maravilha, gente! Muito obrigado pelo carinho, obrigado pela audiência. Eu espero que vocês estejam todos muito bem. Se não me engano, hoje, é hoje, né? Não tenho certeza. É hoje o dia de Santo Antônio? É hoje, 13 de junho? Eu acho que é. Dia de Santo Antônio, vamos ver aqui. Vamos ver. Santo Antônio... É hoje! Para aqueles que acreditam, que Santo Antônio abençoe a todos nós. Amém. Ana Cristina Brandalize, ganhadora do combo do Boteco do Julião. E o Tomás, que foi o ganhador dos ingressos para o Shopping Pátio Chapecó. Tudo isso, minha gente, é o quê? Muito, mas muito Nativa. Beijo, até segunda-feira, se Deus quiser. Tchau.

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para Brasil e Marrocos. A Nativa vai transmitir para todo o Brasil em parceria com a Band News FM. 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Te convoco para participar da nossa torcida, mandando a sua mensagem, o seu áudio 9198-441-6545, tá? Manda o teu áudio. Tá rolando o bolão, nosso bolão. Qual vai ser o resultado do jogo hoje? Qual vai ser o resultado? Você tem até a hora do início do jogo para mandar seu palpite. Ô Teles, o que que vale? No final do jogo, dentre os acertadores, tem um álbum da Copa. Mas é um álbum, gente, completo. Completas com todas as figurinhas. Quem quer? Ó, só mandar o palpite, tá? Manda o palpite lá, 9198-441-6545. E aproveita também para me mandar um áudio me contando o que que você tá fazendo enquanto ouve a gente. Nesse aquecimento aí, você vai ver o jogo com quem? Tá rolando um churrasco aí? Tá rolando, tá em casa? A galera tá chegando aí? Vai ter pizza, Belo? Hã? Tá trabalhando? Tá reunido com a galera num bar aí, com o som da Nativa? Então me conta, manda áudio, me conta. Fala quem tá com você. Teles, eu tô aqui com a galera. 9198-441-6545, tá bom? A gente tá esperando você aqui. Mandem muitos áudios. A gente quer ouvir a galera toda aqui na Nativa. Vamos fazer o aquecimento, então, pro jogo? Daqui a pouquinho, Brasil e Marrocos, com transmissão aqui da sua Nativa.